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1: Pastor Rigonato perguntando aqui, Pamela. Pastor, por que Deus na Bíblia puniu a Davi por ter decidido fazer o censo do povo de Israel?
2: Antes dele ser rei, quando ele se refugia na caverna de Adulão, em 1 Samuel capítulo 22, se juntaram a ele endividados, amargurados, abatidos, destruídos. Na vivência diária, prática, a vida prática, enquanto o homem quer significância, esses homens de Davi não tinham significância. A mulher quer segurança. E se eles eram endividados, não tinha provisão na vida deles. A Bíblia diz que Davi se faz líder deles. Olha, eram uns 400 homens. Quando Davi fez o censo, um tempo depois, é o mesmo que o IBGE faz. Há pouco tempo ele fez, né, a recontagem do povo brasileiro, a contagem no número populacional de habitantes de cada cidade. Davi fez isso e ele teve o que ele imaginava, né? O que eram apenas 400 homens nessa contagem do número de homens aptos para guerra. Homens prontos para guerra, não era toda a população. 1.500.000. Olha só, de 400 a 1.500.000, isso aqui é unção de multiplicação. E aí Deus falou assim, olha, você vai escolher três coisas, você quer cair na mão do homem, na mão do diabo ou nas minhas mãos? E Davi falou, Senhor, eu quero cair nas suas mãos, porque o Senhor é o Deus de misericórdia. Eu quero ser tratado segundo as suas misericórdias que não tem fim na minha vida. Fez uma escolha sábia, mas Deus o tratou por isso. É para que não se ensoberbecesse. Não confie na força do homem. Confiar na força do homem é um bloqueio para a prosperidade. E que ele não soubesse, né, e acreditasse, continuasse crendo no poder de Deus, continuasse escrevendo os seus salmos e colocando no Senhor a sua confiança, como ele sempre declarou que na maior parte das vezes fez. Então Deus não queria que a sua força, que era a melhor força, que é a força de Deus, fosse substituído pelo poder do exército. Porque veja bem, um país que tem 1.500.000 homens prontos para a guerra, é um país muito poderoso, né? Dificilmente vai perder uma guerra. Hitler confiava na sua máquina de guerra, e um dos aspectos da máquina de guerra de Hitler era os milhões de soldados treinados. Ele tinha pelo menos 2 milhões, e ele achou que conquistaria o mundo com essa força. Que um líder responde a Deus, ele afeta todos os que estão liderados por ele. Davi mesmo falou, a unção é como o orvalho de Hermon, como o óleo que desce sobre a cabeça e a barba de Arão e as ordens da veste. A unção desce, o que o líder decide afeta todos os liderados. Por isso que é grande a responsabilidade de um pai de família, que ele decide afeta a esposa e os filhos.
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2: Em Lucas, capítulo 21, verso 24, é uma profecia que o próprio Senhor Jesus disse. Olha o que diz, cairão, o Senhor está falando isso aqui já no final, na última semana. Ele diz, cairão ao fio de espada. Ele está se referindo aqui a Israel, não é a igreja. Tá bom? Só para você entender. Então, o povo de Israel, disse Jesus, vai cair ao fio de espada e serão levados cativos para todas as nações. E até que os tempos dos gentios se completem, Jerusalém será pisada por eles. Muito bem, vamos entender cada frase dessa profecia, porque ela já se cumpriu quase completamente diante dos nossos olhos. Primeiro, o texto de Jesus disse, olha, eles vão cair ao fio da espada. Quando é que isso acontece? No ano 70. Jesus, existe uma diferença de calendário, então você vai encontrar lugares dizendo que Jesus morreu no ano 30, tá bom? Eu sei que soa estranho para você, mas é porque houve um erro, esse erro sendo corrigido, o ano 30 torna-se o ano da morte, da ressurreição e do Pentecoste. Nunca se esqueça do Pentecoste. O objetivo da morte era trazer o Pentecoste. O Pentecoste é o centro da sua vida cristã. É Cristo em vós, cheios de Deus, cheios do Espírito. Quantos dizem amém? Mas o Senhor é gracioso. Ele chegou pregando o reino. Qual a pregação dele? Arrependei-vos. Arrependei-vos por quê? Está próximo o reino. Então, aqueles, infelizmente, aqueles irmãozinhos que entendem a palavra arrependimento apenas como ficar triste por causa do pecado e dizer que nunca mais vai pecar, não conseguem entender esse versículo, porque parece que não faz sentido, né? Por que que Jesus disse arrependei-vos? A palavra arrependimento, metanoia, significa mude a sua mente, mude a sua opinião. O reino chegou. Qual reino que chegou? Ele era quem? Ele era o rei. Ele era o rei, irmãos. O rei chegou, o reino chegou junto. Em outras palavras, mudem a sua opinião a meu respeito, porque o rei chegou, o reino chegou. Só que eles não mudaram a opinião, eles não tiveram uma metanoia e rejeitaram o Senhor. Mas ainda assim, na sua graça, o Senhor dá para eles 40 anos, porque na Bíblia os números não são por acaso. 40 anos, o tempo de uma geração. O Senhor dá para eles se arrependerem, se converterem, ouvindo a mensagem do Evangelho. Muitos se converteram, milhares e milhares se converteram. Num só dia, quase 3 mil foram batizados. Muitos do povo de Israel creu, mas as autoridades não. Por isso, no ano 70, cumprindo a palavra do Senhor, veio o general romano chamado Tito e cercou Jerusalém. E aí está escrito, cairão ao fio da espada. O historiador Flávio Josefo diz que os cristãos não morreram por ocasião desse evento, porque se lembraram de Mateus 24 e subiram para as montanhas, foram para outro lugar, não foram mortos. Mas quem resolveu ficar em Jerusalém? Caiu ao fio da espada. E no ano 70, todos os outros judeus que moravam nas outras cidades de Israel foram expulsos da sua terra e espalhados por todo o mundo. Esse evento é chamado na história de diáspora. Foi esse ato de espalhar. A expressão de Jesus é: serão levados cativos para todas as nações. Em todo lugar tem judeu, em todo lugar tem judeu, aqui em Goiânia tem judeu, pouco, mas tem, entende? Todo lugar, foram para todas as nações. Em que ano foi isso, irmãos? 70, foram levados. A partir daí eles não têm mais pátria, não têm mais nação, não tem nada. mas continuam praticando a sua velha religião, agora com outras tradições, porque eles não têm mais o templo que foi destruído. E como disse Jesus, não ficou pedra sobre pedra. E os séculos se passaram. Esses séculos, Jesus disse que é o tempo dos gentios. O tempo que nós estamos vivendo é chamado de tempo dos gentios. Por que é o tempo dos gentios? Porque quando Israel rejeita a Cristo, ela rejeita o reino. Israel rejeitou o reino. E por que rejeitaram o reino? Isso é uma coisa extremamente séria, não é? Porque rejeitaram o reino, o Senhor os colocou momentaneamente de lado. Deus não rejeitou completamente Israel, mas Israel foi colocado de lado. Por quê? Porque o foco da atenção do Senhor é a igreja. Quem é a igreja? A igreja é a união de gentios e judeus, formando o que Paulo chama de um novo homem. De tal maneira que em Cristo, na vida da igreja hoje, não tem mais preto nem branco, não tem mais raça, não tem mais judeu e nem gentio, mas todos nós somos um em Cristo Jesus. Rejeitaram o reino. Eu fico pensando, o que significa rejeitar o reino? O que eles perderam? Como seria? Como você acha que seria o reino de Cristo se Israel tivesse aceitado a Cristo? Vou te dizer como seria. Basta você ler o Evangelho. Seria um reino sem leproso, seria um reino sem cancerosos, paralíticos, cegos. Seria um reino de comida multiplicada. Seria um reino de justiça. Não teria cambistas enganando ninguém. Esse era o reino. Ia ser o céu na terra. Mas não aconteceu. Mas Deus não abandonou o seu sonho. O sonho continua. O reino dos céus vai descer para a terra. Quantos dizem amém? Mas a pergunta inicial que eu quero te fazer é o seguinte: quando é que começou esse tempo dos gentios? Porque Jesus disse que ele tem que se completar. Esse tempo tem que se completar. A pergunta é, quando ele começou? Muito bem. Para você entender isso, você tem que entender um pouco da história bíblica e a profecia que está lá em Daniel 2, que eu vou compartilhar com você hoje. Tudo começa quando? Quando o povo de Israel cai na idolatria e Deus manda profetas, um após o outro. Mas o que que eles fazem com esses profetas? Matam. Isaías profetizou contra a idolatria. E um dos reis da sua época, provavelmente Manassés, cerrou ele no meio. Cerrou no meio. Não é assim não, viu? É na vertical. Jeremias foi contemporâneo ali daquele momento do cativeiro, profetizou para eles. Mas em vez de ouvirem Jeremias, diziam: você é mentiroso. Deus está aqui, o templo está aqui. Sim, mas o coração de vocês está longe. E mataram Jeremias também. Foram matando, rejeitando, por causa da idolatria. Até que chegou o momento em que Deus resolveu dizer, basta. E então eles são levados para o cativeiro. E se você já leu a história bíblica, eles foram levados para Babilônia por um rei chamado Nabucodonosor. Eu sei que parece que está falando em línguas, mas é assim mesmo. Nabucodonosor. Esse cara, ele vai a Jerusalém, conquista Jerusalém no ano 606. 20 anos depois, 586, ele volta, porque os judeus se rebelam, e põe fogo na cidade. Destrói a cidade de Jerusalém, destrói o templo, pega os utensílios e leva para Babilônia. Você conhece a história. Um sucessor dele, chamado Belsazar, resolveu usar os utensílios da casa de Deus para uma orgia do rei. E apareceu uma mão escrevendo na parede: Mene, Mene, Tekel e Parsim. Você foi pesado e achado em falta, perdeu o reino. Tudo porque se envolveu com os utensílios do templo. Você é um utensílio do templo de Deus. Preste atenção, você é um utensílio do templo de Deus. Você é sagrado. Ninguém pode usar você, nem manipular você para nenhum outro objetivo. Quem fizer, a mão vai aparecer, porque o Senhor cuida dos utensílios da sua casa. Uma coisa impressionante é que eles foram levados cativos, tá bom? E Uma coisa impressionante, Nabucodonosor era impiedoso, mas tem um versículo que é misterioso, e eu vou passar o mistério para você, que está lá em Jeremias 25, verso 9, que o profeta diz que Nabucodonosor é servo de Deus. Olha o que está escrito: eis que mandarei buscar todas as tribos do norte, diz o Senhor, como também a Nabucodonosor, rei da Babilônia, meu servo. Esse negócio é sério. Eu não sei quanto a você, quando eu só procuro ser preciso com a palavra de Deus, ela está dizendo exatamente o que ela está dizendo. Meu servo. Não significa que ele era temente a Deus. Significa que ele estava a serviço, era um instrumento. E significa que Deus governa a história. Ele levanta reis, estabelece reis. Ele é quem dá entendimento, sabedoria para os sábios. Tudo procede dele. O Senhor é a fonte de todas as coisas. E o Senhor diz: olha, meu servo Nabucodonosor, ele virá e vai levar vocês todos cativos. E aí, entre esses cativos estava Daniel, Sadraque, Mesaque. Quem é o terceiro? Daniel e os seus amigos foram também levados cativos. Eles eram da realeza. Era de família real. Por isso, por ser da família real, foram levados para o palácio de Nabucodonosor, para servir para ele como um conselheiro. Porque ele precisava de gente de todos os povos que ele tinha conquistado para aconselhar, para ajudá-lo a tomar decisões. E Daniel foi um desses. Então, havia em Babilônia um conselho de sábios. São chamados de sábios da Babilônia. Esses sábios, eles eram, na verdade, diz a Bíblia, astrólogos. Era tudo gente da nova era. Mas Daniel estava lá no meio deles. Era contado como um sábio também. E a Bíblia fala que um dia, pega aí sua Bíblia, Daniel capítulo 2. Eu vou ter que te contar um pouco da história. Um belo dia, diz a Bíblia, Nabucodonosor teve um sonho. Teve um sonho e acordou perturbado. Porque não foi um sonho comum, foi Deus que colocou o sonho. Ele queria por tudo saber o significado desse sonho. Então, ele mandou chamar os sábios. E falou o que para os sábios? É o seguinte: eu quero que vocês me digam o que eu sonhei e qual é o significado. Um cara que faz isso não é gente boa. Quem está qualificado a contar o sonho de alguém? Aí os sábios disseram: majestade, conta o sonho pra gente, que a gente fala a interpretação. E o rei falou: nananina, não, vocês são espertos. Vocês vão inventar uma mentira qualquer dizendo que é interpretação. Não, para eu ter certeza que a interpretação tá certa, você tem que me contar o que eu sonhei. Aí eles disseram: majestade, não existe ser humano nesse planeta capaz de cumprir essa ordem sua. Ele falou: então é o seguinte, quem não fizer, os sábios que não fizerem serão mortos. Ele, sua casa, seus filhos, todos serão mortos. Ele sabia como motivar uma equipe. Esse era Nabucodonosor, uma autoridade absoluta. E aí chega ao conhecimento de Daniel. Na verdade, foram buscar Daniel. Vamos ler? Olha o que diz, capítulo 2. Vamos ler o verso 14 e 15. Diz assim a palavra de Deus: então Daniel falou, avisada e prudentemente, a Arioque, chefe da guarda do rei, que tinha saído para matar os sábios da Babilônia. O cara chegou para matar Daniel. E o coitado nem estava entendendo o que estava acontecendo. E disse a Arioque, encarregado do rei: por que é tão severo o mandado do rei? Homens de Deus, tem que ser assim. Não perca a sua calma. Continue tranquilo, em paz, alguém cuidando de você. Mesmo quando batem na sua porta para dizer o seguinte: o rei decretou, você vai morrer. Se fosse você, faria o quê? Ajoelhava no chão e dizia: eu juro, eu não sou sábio, eu não sou. Me tira desse grupo. Mas Daniel não. Por que o rei, não é, deu um mandato assim, tão severo? Então Arioque explicou o caso a Daniel. Daniel vai ter com o rei e pediu para ele um tempo. E ele iria revelar ao rei a interpretação. Então Daniel foi para casa e fez saber o caso a Ananias, Misael e Azarias. Esse é o nome deles em hebraico, Ananias, Misael e Azarias, que depois viraram o quê? Sadraque, Mesa. Mas o texto menciona o nome deles judaico, Ananias, Misael e Azarias, para que pedissem misericórdia ao Deus do céu sobre este mistério, a fim que Daniel e seus companheiros não morressem, como o resto dos sábios da Babilônia. Muito bem. Que os homens de Deus fazem? Que mulheres de Deus fazem no momento de crise? Que é uma crise monstruosa. Que eles fazem? As horas sozinho? Ah, é aqui que está o mistério do texto. Você sabe, em outros lugares da Bíblia, você vai ver, os homens de Deus oravam sozinhos. Moisés subiu lá em cima para orar sozinho, em cima da montanha. Davi orava sozinho pelas suas guerras. O padrão era orar sozinho. Quando chega aqui em Daniel, o padrão começa a mudar e depois vai chegar até na vida da igreja. Agora tem uma oração coletiva. Daniel contou a situação para os três amigos e disseram: vocês vão junto comigo orar e pedir misericórdia a Deus. Quando você estiver passando por luta, procura gente que crê do mesmo jeito que você e convide para orar com você. Ah, pastor, mas eu vou convidar qualquer irmão. Não. Irmãos às vezes divergem com relação a muita coisa, entendeu? Estava mesmo lá nessa conferência e a gente estava discutindo, né, estratégias para a gente ganhar almas. Aí um levantou e falou: Deus é soberano. Quem tem que ser salvo vai ser salvo. Quem não tem, não vai. Já está determinado. Não importa o que vocês façam. Pensei comigo, vamos encerrar esse negócio. Para que nós estamos aqui conversando? Né? Você vê, mas é irmão, é crente, mas ele tem uma teologia muito dura. E não pense que todo presbiteriano é assim, porque não é. Porque a igreja presbiteriana foi missionária. E vieram para o Brasil e fizeram muita coisa aqui nesse país. Olha para cá. Mas esse cara falou isso. Então, eu agora vou orar por multiplicação da minha célula. Eu vou convidar ele para orar? Sim ou não? Não, por quê? Ele não crê do mesmo jeito. Procure irmãos que creem. Se você está precisando de milagre, procure irmãos que creem em milagres. Está precisando de cura, procure irmãos que creem em cura. Está precisando de restauração, de casamento, de qualquer coisa. Procure irmãos que creem do mesmo jeito. Foi isso que Daniel fez. Procurou amigos que criam do mesmo jeito. Vão pedir misericórdia. O Senhor vai abrir os céus. Vamos pular para o verso 27. Daniel volta para casa. E Deus dá para Daniel o sonho e a interpretação. Muito bem. Que sonho é esse? Porque lembra a minha pergunta? Minha pergunta é: quando começou esse tempo dos gentios? Quando começou? E significa que antes do tempo dos gentios existia outro tempo. Que tempo era esse? Tempo de Israel. Durante 1500 anos foi o tempo de Israel. Tá me ouvindo? 1500 não, 1000 anos. Durante 1000 anos foi o tempo de Israel. Mas, de repente, começou o tempo dos gentios. É como se Deus estivesse dizendo: olha, eu queria mostrar para o mundo o que significa ser uma nação abençoada. Deus queria que Israel fosse uma nação de sacerdotes. Deus queria mostrar uma nação abençoada, próspera, rica, para que as outras nações tivessem inveja e dissessem: nós queremos também esse Deus. Mas Israel, em vez de compartilhar o conhecimento de Deus com o mundo, se fechou, pensando que era só para eles. E o resto do mundo tratavam como cães desprezíveis, porque não conheciam. Por isso, Deus, por um momento então, vai colocar Israel de lado. A igreja não substituiu Israel. Israel ainda continua, ok? Mas tem um tempo de intervalo. Mas Deus vai voltar a tratar com Israel e novamente como nação. Estão me acompanhando? Então a pergunta é: quando começou o tempo dos gentios? Daniel vai nos dar a resposta agora. No sonho de Nabucodonosor. Não foi o sonho de um profeta, não foi o sonho de Nabucodonosor. Verso 27. Daniel respondeu ao rei e disse: o mistério que o rei exige nem encantadores, nem magos, nem astrólogos o podem revelar. Mas há um Deus no céu, um Deus que revela mistérios. Aleluia! Há um Deus que revela mistérios. Para você ainda é um mistério saber conhecer sua mulher? Deus revela mistérios. Para você ainda é um mistério saber como ganhar dinheiro? Deus revela mistérios. Tem alguma coisa que você não sabe? Para você é um mistério insolúvel. Eu quero dizer, há um Deus no céu, é o seu Deus. E ele é um Deus que revela mistérios. Quantos estão precisando de uma revelação, de um mistério nesses dias? Mas mistérios bons. Não fica perguntando, Senhor, por que esse cara é ímpio, ele prospera e eu não, não, não. Esse mistério não te interessa. O que te interessa é, Senhor, me conta, onde eu estou, com o que eu tenho na mão, como é que eu posso avançar? O Deus que revela mistério vai revelar para você estratégias que você nem imagina, mas é só para aqueles que têm a mesma fé. Se você não tem a mesma fé que eu, você não vai. Você está ouvindo e vai entrar no seu ouvido e sair do outro. Mas se o seu coração tem a mesma fé que eu, acredite em mim, Deus revela mistérios. E eu te digo, existem mistérios também na palavra. Mas Deus é tão bom que tem revelado para você mistérios aqui. O evangelho era um mistério que estava oculto de séculos e gerações. Mas agora o Deus que revela mistério revelou para você. Você é privilegiado. Aleluia! Pois fez saber ao rei Nabucodonosor o que há de ser nos últimos dias. O que, que vai ser nos últimos dias? A palavra últimos dias aparece aqui. Isso é uma coisa importante você ler. Quantos creem que estamos vivendo os últimos dias? Agora a pergunta é, quando você acha que começaram os últimos dias? Começou aqui. Daniel está te contando. Esse sonho é para revelar o que há de ser nestes últimos dias que estavam pela frente. Agora, você sabe o ano que Daniel profetizou isso aqui? Logo no início do reinado de Nabucodonosor, para você ficar fácil de lembrar, vou arredondar, ano 600 antes de Cristo. 600 antes de Cristo. Há 2.600 anos atrás, os últimos dias começaram. Se há 2.600 anos atrás eram os últimos dias, o que que são os dias de hoje? Os ultimíssimos, os hiper, super últimos. Estamos a portas, às portas. O rei está voltando mesmo. Isso não é frase de efeito de pregador para motivar o povo. Não é. Eu estou te dizendo, o arrebatamento pode ser a qualquer momento, mas ele é para aqueles que estão vigiando, para aqueles que estão atentos, olhando para o noivo, não distraídos, não embriagados com outras coisas, mas com o coração nas coisas do céu. Então ele falou dos últimos dias. Né? E hoje, obviamente, inclui. Verso 29. Estando tu, ó rei, no teu leito, surgiram-te pensamentos a respeito do que há de ser depois disso. Aquele, pois, que revela mistérios, está aqui para te revelar o que há de ser. Deus pode te usar para revelar mistérios para o seu chefe, revelar mistérios para seus amigos. Você pode ser um Daniel na vida deles. Porque como eu disse, não tem nada a ver com o instrumento, tem a ver com o artista. É Deus quem revela. E a mim me foi revelado, disse Daniel, o mistério. Não, isso aqui é importante, não porque haja em mim mais sabedoria do que em todos os viventes, mas para que a interpretação se fizesse saber ao rei e para que entendesses as cogitações da sua mente. Veja a postura humilde de Daniel, ele dá toda a glória para Deus, não tem nada a ver comigo, não é porque eu sou mais sábio do que os demais sábios, não é a minha sabedoria. Ele se escondia atrás da glória de Deus. Nossa vida é para projetar o Senhor, apontar para o Senhor, não para nós mesmos. Não chamamos atenção para nós mesmos, mas queremos que as pessoas olhem para o Senhor, o Deus que revela mistérios.

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3: Pastor Rigonato, me chamo Romeu e tenho uma dúvida. Por que Salomão construiu o templo e não o seu pai Davi, pastor? Existe algum motivo para que Davi não tenha sido o homem a construir o templo?
4: Porque Davi, ele era homem de guerra, sanguinário. Salomão é um homem de paz. Quando Deus aparece em sonho para Salomão, Deus fala para ele: olha, eu fui com seu pai e o seu nome significa Gededias, você é amado de Deus. Deus falou para Salomão assim: pede o que você quiser. E aí Salomão surpreende Deus e falou: eu quero sabedoria para estar à testa desse povo. Então, dá-me ouvidos que saibam ouvir. E Deus ficou muito bem impressionado com Salomão e falou assim: olha, você não pediu vitória sobre os inimigos, você não pediu riquezas, você não pediu glória. Então eu vou te dar tudo isso. Aqui eu já estou fazendo uma conclusão do que Deus estava falando para Salomão. Como você não pediu vitória sobre o inimigo, eu vou dar vitória sobre o inimigo. Mas Salomão, em 40 anos de governo, num tempo dificílimo, onde as nações elas se contra-atacavam em guerras para conquista de territórios, nenhum rei inimigo jamais fez uma incursão de guerra contra Salomão. Portanto, Salomão nunca regimentou o exército para a guerra. Ele não derramou uma gota de sangue durante o seu reinado em guerra. Por isso, como ele é um homem de paz, e o templo será para paz e não para guerra. Então Deus atribuiu a Salomão essa tarefa de edificar o templo. Foi Davi que sonhou com o templo. Você pode olhar no Salmo 132, onde Davi fala: eu não darei descanso aos meus olhos, nem sono às minhas pálpebras, até encontrar casa para o meu Deus. Davi estava tendo a visão da igreja, porque Deus sempre gostou de habitar com o homem. No Éden, ele vinha diariamente para estar com o homem. No deserto, o povo estava caminhando pelo deserto e Deus pediu o tabernáculo para habitar com eles, nas tendas. Em Israel, o povo habitava em casa. Quando Davi teve essa sacada espiritual de desejar casa para Deus, Deus falou: a bênção que eu darei sobre a sua vida é que o seu reino não terá fim, vai ser perpetuado em Cristo para sempre. Que bênção grande. Quando você tem um coração correto para Deus, Deus retribui infinitamente mais. Salomão teve o privilégio de construir aquilo que foi o sonho do coração de Davi e que Deus viu como algo magnífico. Mas como era casa de paz, Salomão deveria construir o templo e não Davi, que foi chamado de homem sanguinário, porque durante todo o seu reino, ele expandiu, mas através da guerra. Matou muita gente. Pastor, mas eram necessárias as guerras? Era a linguagem que o povo entendia. Isso era legitimado por causa das barbáries. Há uma força policial, quando ela avança contra uma quadrilha perigosa, contra um comando criminoso de tráfico, de roubo, de assassinato, essa polícia não tem jeito de avançar contra esse comando com flores. E nesse caso, para estabelecer a ordem, a polícia tem que ter armamento pesado, porque infelizmente os bandidos são mais bem armados do que a polícia oficial. O Senhor tenha misericórdia da segurança no Brasil.
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2: Qual é o mistério? Verso 31. Tu, ó rei, estavas vendo, e eis uma grande estátua. Ela era imensa, de extraordinário esplendor, e estava em pé diante de ti, e a sua aparência era terrível. A cabeça era fino ouro, o peito e os braços de prata, o ventre e os quadris de bronze, as pernas de ferro, os pés em parte de ferro e em parte de barro. A estátua, ela tinha uma característica. Cada parte era de um material. A cabeça era de ouro, os braços e o peito de prata, o ventre e as duas coxas de bronze, a perna de ferro e os pés, ferro junto com barro. Duas coisas que não se misturam, mas é assim que era a estátua. Ela é feita de metais, mas de cima para baixo o valor é decrescente. O ouro é o mais caro, o barro, a argila é o de menos valor. Então você vê que de cima para baixo é o ouro, depois a prata, depois o bronze, depois o ferro. Por quê? Vai caindo o valor, mas vai aumentando o quê? O poder, a força. O ouro é muito maleável, é glorioso, mas é maleável. Mas o ferro não. O ferro é a base da nossa civilização, não é? Muito forte, mas vale muito menos, incomparavelmente. Por que que Deus faz questão de mostrar essas duas dimensões? Vou explicar para você agora mesmo. Verso 34. Quando estavas olhando, uma pedra foi cortada sem auxílio de mãos, feriu a estátua nos pés de ferro e de barro e os esmiuçou. A pedra, ela é lançada nos pés da estátua. O que que significa isso? Quem é a pedra, irmãos? Ele disse, eu sou a pedra. Eu sou a pedra. Olha para cá. Lá em Lucas. Aquele que cair sobre esta pedra vai ser despedaçado. Mas aquele em que essa pedra cair em cima vai ser o quê? Esmiuçado. Vai virar pó e não haverá lembrança. A pedra virá para encerrar os reinos deste mundo. O fato dela vir nos pés significa que ela vai vir nos dias dos pés. Porque cada parte da estátua, você vai ver comigo agora, é um período, um império. Nos dias do último império, a pedra virá. Eu quero dizer para você que o tempo dos gentios já está terminando. Então a pedra é o Senhor Jesus. O texto diz que é uma pedra que foi cortada sem auxílio de mãos humanas. Por quê? Porque foi o próprio Deus, pelo Espírito Santo, quem gerou, quem cortou, não é? E a Bíblia fala que o Senhor Jesus veio oferecendo o reino. Ele fala, olha, quantas vezes, como a galinha quer ajuntar os seus pintinhos, eu quis também ajuntar vocês, mas vocês não quiseram. Jesus foi rejeitado, não é? Essa é uma coisa que é preciso dizer, mas hoje Deus tem a sua igreja. Quando Israel rejeitou, foi separado. Mas Deus estabeleceu no Pentecoste um outro povo, um novo homem, que é a igreja do Senhor Jesus. Quando dizem amém. Verso 35. Então, foi juntamente esmiuçado o ferro, o barro, o bronze, a prata e o ouro. Esmiuçar ferro. O que que pode esmiuçar ferro? Alguém entende de mineralogia aqui? Qual outro metal que lançado contra o ferro esmiuça o ferro? Não sei. Eu acho que nem existe. Por isso, essa pedra não é uma pedra comum, querido. É uma pedra que vai vir do céu. A natureza dela é superior a tudo isso. Por isso, onde ela cai, ela esmiuça. Não importa o tamanho do poder aparente que haja. Bom, e essa pedra, olha o que diz. O ferro, o bronze, a prata e o ouro se fizeram como a palha das eiras no estio. E o vento os levou e deles não se viram mais vestígios. Mas a pedra que feriu a estátua se tornou o quê, meus irmãos? Uma grande montanha que encheu toda? A pedra vai se tornar uma montanha. Eu sei que você está acostumado a cantar que Deus remove montanha, e você está sempre falando contra montanha, e você está certo, meu querido. A Bíblia, quando fala de montanha, está falando de duas coisas: ou um grande obstáculo, ou o Senhor Jesus. E o que acontece? A pedra, que é Cristo, vai se tornar o reino. O reino é a montanha, que vai encher toda a terra. Nesse tempo vai se cumprir a profecia de que a glória do Senhor vai encher a terra como as águas cobrem o mar. Toda a terra vai ser nos dias em que essa pedra, que é Cristo, for lançada. Aleluia. Agora vamos ver a interpretação. Verso 36. Este é o sonho e também a sua interpretação, diremos ao rei. Tu, ó rei de reis, a quem o Deus do céu conferiu o reino, o poder, a força e a glória. Puxa vida. É duro você ler na Bíblia alguém sendo chamado de rei de reis. Porque para nós, quem é o único rei dos reis? Senhor Jesus. Mas Daniel disse, e Deus mandou ele falar, que Nabucodonosor era rei de reis. Por que que ele era o rei de reis? Recebeu a autoridade de Deus. E a ele pertencia reino, poder e glória. Quem é que falou isso? Na oração do Pai Nosso. Porque teu é o reino, poder e... Mas Deus dá a quem ele quer. Deus deu para Nabucodonosor, para que Nabucodonosor começasse algo que ele nem imaginava. Aí o texto continua, verso 38. A cujas mãos foram entregues os filhos dos homens, onde quer que eles habitem, e os animais do campo, e as aves do céu, para que dominasse sobre todos eles. Tu és a cabeça de ouro. Você sabe, durante esses milênios, o homem domina sobre aves. Domina ou não domina? Ele é capaz de domesticar e ensinar truques para uma ave, sim ou não? Um mamífero, sim ou não? Até répteis participa de circo. Cobras repugnantes são usadas para fazer show. Então, o homem domina sobre tudo isso. Mas tem uma parte que o homem nunca dominou e nem vai. Deus deixou só para o seu filho. São os peixes do mar. Os peixes obedecem o comando dele. Pescaram a noite inteira, não pegaram, mas agora o rei diz para os peixes chegarem mais perto, porque ele governa sobre tudo. Não tem nenhum governo maior do que o dele. Ele é soberano. O texto diz: tu, ó rei, és a cabeça de ouro. Verso 38. Tu és a cabeça de ouro. Então você está vendo a cabeça de ouro lá? Ela foi feita de acordo com estátuas que existem até hoje de reis caldeus, babilônicos. Daí aquela imagem. E o texto diz que o império babilônico é ouro. Tu, ó rei, és este ouro. Isso Daniel falou 600 anos antes de Cristo. Puxa vida. Depois de ti se levantará outro reino inferior ao teu. Qual que é o outro reino? A prata, os braços e o peito. Esse é o segundo reino, o que virá depois da cabeça. Quando Daniel falou isso, era profecia. Quando nós estamos lendo agora, já é história passada. Mas a Bíblia contou a história antes da história acontecer. Aleluia. Esse reino que tem dois braços e o peito de prata representa quem? O império que veio subsequente, né? Que é o império chamado de Medo-Pérsia. Porque era a união de dois povos, a Média, eu sei que você acha estranho isso, mas é o nome do lugar, a Média e a Pérsia. Só que os persas, no decorrer dos anos, ficaram muito mais fortes do que os medos e dominaram o nome. Então, hoje em dia, você fala Império Persa, mas na verdade era Medo-Persa. Os reis, os dois reis, alternavam, por isso você tem Ciro e tem Dario sendo mencionados. Não é verdade? É muito interessante porque é nos dias... Vamos entender um pouquinho de data, não é? Preste atenção. No ano 606, Jerusalém é levada cativa, ok? Mas Deus falou para Jeremias que seriam quantos anos lá? 70. Então, quanto que vai dar? 518, 516. Presta atenção. 70 anos depois, isso, 546. Em 546 aconteceu algo. O Império Babilônico caiu. A cabeça de ouro caiu. Porque a prata tem menos valor, mas é mais forte que o ouro. E então Ciro, o imperador, ele vai ser o homem usado por Deus para assinar o decreto, para mandar o povo de volta para Jerusalém, para reconstruir a cidade e o templo. Agora, o que é impressionante sobre isso é que Ciro é mencionado pelo profeta Isaías, que viveu no ano 720, ou seja, 200 anos antes. Lá em Isaías 44, 28, você pode ler os dois capítulos, 44 e 45, que fala de Ciro. Mas olha como Deus fala, que digo de Ciro, Deus menciona o nome. Isso aqui não está contando história. Isaías viveu 720. Ciro aparece em cena 546. Não é interessante isso? Há 200 anos, e Deus chama ele pelo nome e diz, é meu pastor. Olha, isso é um negócio surpreendente. De Nabucodonosor, Deus falou, é meu servo. De Ciro, Deus fala, é meu pastor. O que está acontecendo, meu Deus? É meu pastor e cumprirá tudo que me apraz, que digo também de Jerusalém. Ou seja, Ciro é que vai dizer, será edificada e o templo refundado. Quem fez isso? Ciro. Durante o Império Medo-Persa. Era um poder menor em glória. Pastor, o que é a glória na ótica dessa profecia? É porque tudo aponta para Cristo. A glória é a autoridade suprema. É a glória de Cristo. Por isso, só é salvo quem confessa com a boca e crê com o coração que Jesus Cristo é o Senhor. Autoridade suprema. O que significa isso? Ele manda. Ele não pergunta sua opinião, ele não depende de votações, ele não depende de eleições, ele simplesmente manda. Vai ser assim durante aqueles 1000 anos, ele vai reinar com cetro de quê? Porque ferro simboliza o quê? Poder. Então, quem mais se aproximou de Cristo? Foi Nabucodonosor. Nabucodonosor foi o primeiro imperador da história. Como assim, pastor? É porque talvez você não sabe a diferença entre império e reino. São coisas diferentes. Quantos sabem a diferença? Aleluia, eu adoro contar uma novidade. Você já reparou? Lá em Colossenses diz que ele nos libertou do e nos transportou para o... Que coisa! Eu fui liberto do império e transportado para o... Que coisa! Porque império tem a ver com força. Foi conquistado. Reino não, reino é herdado, eu faço parte da genealogia do rei, eu sou o príncipe herdeiro, esse é o reino. Quantos dizem amém? Mas Nabucodonosor foi o primeiro imperador, por quê? Antes dele tiveram muitos reis, mas cada um reinava no seu lugar. Nabucodonosor não, recebeu autoridade na maior parte do mundo conhecido. Isso é império. Os outros reis passaram a ser chamados reis vassalos, submissos a ele. Por isso é ouro, porque aponta para o reino de Cristo, que vai ser assim também. Mas não para fazer o mal, para decretar virtude, para decretar saúde, para decretar justiça. Quantos dizem amém? Mas o império Medo-Persa era menor em valor. Por que que era menor em valor? Tem um exemplo bíblico que eu acho muito interessante, que é o de Dario. Quantos se lembram da história de Daniel na cova dos leões? Então, a Bíblia fala que teve um pessoal invejoso que armou contra Daniel. Fez com que o rei assinasse uma lei dizendo o quê? Que ninguém podia orar a outro Deus senão ao rei. E o rei assinou. E Daniel não estava nem aí para paçoca, como diz os jovens. Com a janela aberta da sua casa, ele ajoelhava 3 vezes por dia para orar. Fácil demais de ser pego. Fácil demais. Eu oraria escondido. Mas Daniel não sou eu. Ele abre a janela. E a Bíblia fala então que ele é denunciado. E o rei fica muito triste, porque o rei amava Daniel. Amava muito. E o rei pensou uma maneira de livrá-lo da cova. Ele encontrou essa maneira, irmãos? Por que que não? Porque no Império Medo-Persa, o rei não podia tudo. Tinha algo que ele não podia. Não podia revogar uma lei. Uma vez que havia uma lei, a lei era superior a ele. Então, não podia ser revogada. Por isso é prata. Quantos estão entendendo o que eu estou dizendo? Aquele rei não foi, não teve autoridade e poder suficiente para livrar Daniel. Por isso que ele corre lá no outro dia gritando: Daniel, Daniel, será que o Deus do céu te livrou? Daniel responde o quê? Vive, ó rei. De noite, Deus mandou o anjo. Fechou a boca de todos eles. Viraram gatinhos inofensivos. Ore com a janela aberta, filho. Não seja como eu. Brincadeira. Não é a janela em si. Não tenha vergonha de orar. E nem de chamar para orar. Você tá lá na sua empresa. Seu chefe falou, tá difícil, não tá vendendo, tá não sei o quê. Você fala, gente, podemos fazer uma oração aqui? Você faz isso? Deveria. Posso fazer uma oração? Aí o pessoal vai ficar perplexo, porque estão acostumados com palavrão, com xingamento. Mas quando alguém fala, vamos orar, eles assustam, porque eles não consideram que há um Deus que governa. Mas você é um Daniel que está lá na corte do seu trabalho. Chama para orar. Faça o que se espera de um crente. Verso 39. Depois desse segundo, vai ter um terceiro, de bronze, que terá domínio sobre toda a terra. Muito bem. O segundo, primeiro império, qual é? Representado pela cabeça de ouro. Segundo império, Medo-Persa. A sua título de curiosidade. É por isso que é na parte que tem dois braços. Um braço é a Pérsia, o outro braço é a Média. Dois impérios juntos que se uniram durante 200 anos, dominaram o planeta. Ok? Essa é a prata. Mas depois, o texto diz, virá um terceiro. E esse terceiro é de bronze e também vai ter domínio sobre toda a terra. Quem é esse terceiro reino? É o Império Grego ou Macedônico. Que coisa! Vocês certamente já ouviram falar em Alexandre o Grande. Quem já ouviu falar nele? Lá pelo ano 330, Alexandre é levantado como rei, sucessor do seu pai, que tinha morrido. Mas ele era muito jovem, 21 anos de idade. E ele então começou a sua carreira de conquistador. E em 12 anos, conquistou todo o mundo conhecido. Tudo. Foi no tempo desses caras que apareceu um certo Antíoco Epifânio, que governava a região do Egito ali, do Oriente Médio. E esse cara resolveu profanar o templo com o abominável da desolação. O que que ele fez? Sacrificou um porco no altar. Mas Jesus diz, Mateus 24, o que que ele diz? Preste atenção, naqueles dias haverá tribulação como nunca houve na terra. Preste atenção, quando vocês virem o abominável da desolação, o que foi vai se repetir, porque o que era ainda continua sendo. Eita, agora eu fui filosófico. Vai ser profanado de novo. Isso foi nos dias desse império, que é o império de bronze. Você vê, o bronze é mais forte do que a prata e do que o ouro, mas tem menos valor do que todos eles. Verso 40. Quarto reino será forte, como ferro, pois o ferro a tudo quebra e esmiúça. Como o ferro quebra todas as coisas, assim esse império vai quebrar e esmiuçar tudo. Então, como nós temos o privilégio de viver nesse tempo, Daniel não sabia que império era esse, nem Nabucodonosor, mas você tem o privilégio, você sabe. A cabeça de ouro, o Império Babilônico. O peito de prata com os dois braços, Império Medo-Persa. E agora o ventre e as coxas de bronze. Privilégio viver nesse tempo. Daniel não sabia que império era esse, nem Nabucodonosor. Mas você tem o privilégio, você sabe. A cabeça de ouro, o Império Babilônico. O peito de prata com os dois braços, Império Medo-Persa. E agora o ventre e as coxas de bronze, Império Grego. Você deve ter

tudo mentira. Tudo fake. Aquele abdômen, você vê aquele abdômen, parece uma coisa celestial. Tudo mentira. E é bom lembrar que foi de lá que os legendários tiraram o quê? Yahoo. Aleluia! Você é livre. Então, aquele rei, Xerxes, você sabe, foi nos dias desse rei Xerxes que a história de Ester acontece. Chamado também na Bíblia de Artaxerxes, ou seja, o Xerxes Supremo, o rei Supremo. Depois mudou o nome para Xá, mas era Xerxes. Mas o quarto reino, ele vai ser de ferro. Quem é esse império? Qual foi o império que sucedeu o império grego? Império Romano. Lá pelo ano 30 antes de Cristo, um cara chamado Otaviano se tornou o primeiro César. Então os historiadores dizem que foi aí que começou oficialmente o Império Romano. O texto diz que tem duas pernas de ferro. Por quê? Porque o Império Romano se dividiu em dois. Império Romano no Ocidente, em Roma, e Império Romano no Ocidente, em Constantinopla, também chamada de Bizâncio. Por isso, o Império Romano no Oriente é chamado de Império Bizantino, mas é o sinônimo, ok? O Império Romano, ele acabou em duas fases. Na primeira fase, lá pelo ano 470, Roma foi invadida pelos bárbaros e caiu o Império Romano no Ocidente. Mas Constantinopla, ou Bizâncio, como você quer, só vai cair lá no ano 1450, tô arredondando, quando os turcos otomanos invadem a cidade e termina oficialmente aquele império. Você vê que não tem tanto tempo assim. E estabeleceram outro império que não faz parte da estátua. E aí, vamos concluir, olha o que a palavra de Deus diz. Vamos concluir, verso 41. Quanto ao que viste dos pés e dos artelhos, em parte de barro de oleiro, em parte de ferro, será esse um reino dividido. Contudo, haverá nele alguma coisa da firmeza do ferro, pois que viste o ferro misturado com barro de lodo, como os artelhos dos pés eram em parte de ferro e em parte de barro, assim, por uma parte, o reino será forte, mas por outra será fraco. Quanto ao que viste do ferro misturado com barro de lodo, misturar-se-ão mediante casamento, mas não se ligarão um ao outro, assim como o ferro não se mistura com o barro. Preste atenção, os pés são uma continuação do quê? Da perna. Isso significa que o Senhor Jesus vai voltar no Império Romano restaurado. Nos últimos dias, aqueles países que eram parte do Império Romano vão se unir, serão 10 reis, e o anticristo vai reinar sobre eles, sobre esses 10 artelhos. Mas preste atenção nisso. Pastor, o que você quer dizer com os países do Império Romano? O Império Romano, ele essencialmente governava ao derredor do mar Mediterrâneo. Então você tem, ao sul do Mediterrâneo, países árabes muçulmanos. E na parte norte você tem países cristãos. Em algum momento, esses países vão se unir. Se não todos, a maior parte deles. E vai ser um governo muçulmano. Porque eu acredito que o anticristo virá de um reino desse. Vai ser o Império Romano restaurado. E ele tem uma característica. É ferro misturado com barro. Ou seja, o que significa o ferro? Falei para você, força. Né? Tem muita força. O barro aponta para quem? O barro. Quem foi feito do barro? Então, o barro fala de governo humano, democracia. Vai ser uma mistura de democracia com tirania. Mas não se mistura, porque democratas odeiam tiranos. Tiranos querem acabar com a democracia. Mas eles vão se unir para um propósito. E nos dias dele, a pedra será arrancada e lançada na terra. E o reino de Deus será estabelecido entre nós. Aleluia! Você sabe, está me ocorrendo uma coisa aqui agora. As coisas do homem sempre começam do melhor e terminam no pior. E são coisas do homem. As coisas de Deus na sua vida, às vezes começa no pior, lá embaixo. Mas você vai subindo de glória em glória. Vai terminar lá em cima. Quando Deus age, querido,

Quando o Senhor age, é sempre do pior para o maior, para o melhor, para a glória. Não desanime. O Senhor está movendo na sua vida. Ele vai terminar a obra que ele começou.

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9: Pastor Rigonato, me chamo Romeu e tenho uma dúvida. Por que Salomão construiu o templo e não o seu pai Davi, pastor? Existe algum motivo para que Davi não tenha sido o homem a construir o templo?
10: Porque Davi, ele era homem de guerra, sanguinário. Salomão é um homem de paz. Quando Deus aparece em sonho para Salomão, Deus fala para ele: olha, eu fui com seu pai e o seu nome significa Gededias, você é amado de Deus. Deus falou para Salomão assim: pede o que você quiser. E aí Salomão surpreende Deus e fala: eu quero sabedoria para estar à testa desse povo. Então, dá-me ouvidos que saibam ouvir. E Deus ficou muito bem impressionado com Salomão e falou assim: olha, você não pediu vitória sobre os inimigos, você não pediu riquezas, você não pediu glória. Então eu vou te dar tudo isso. Aqui eu já estou fazendo uma conclusão do que Deus estava falando para Salomão. Como você não pediu vitória sobre o inimigo, eu vou dar vitória sobre o inimigo. Mas Salomão, em 40 anos de governo, num tempo dificílimo, onde as nações elas se contra-atacavam em guerras para conquista de territórios, nenhum rei inimigo jamais fez uma incursão de guerra contra Salomão. Portanto, Salomão nunca regimentou o exército para a guerra. Ele não derramou uma gota de sangue durante o seu reinado em guerra. Por isso, como ele é um homem de paz, e o templo será para paz, não para guerra. Então Deus atribuiu a Salomão essa tarefa de edificar o templo. Foi Davi que sonhou com o templo. Você pode olhar no Salmo 132, onde Davi fala: eu não darei descanso aos meus olhos, nem sono às minhas pálpebras, até encontrar casa para o meu Deus. Davi estava tendo a visão da igreja, porque Deus sempre gostou de habitar com o homem. No Éden, ele vinha diariamente para estar com o homem. No deserto, o povo estava caminhando pelo deserto e Deus pediu o tabernáculo para habitar com eles, nas tendas. Em Israel, o povo habitava em casa. Quando Davi teve essa sacada espiritual de desejar casa para Deus, Deus falou: a bênção que eu darei sobre a sua vida é que o seu reino não terá fim, vai ser perpetuado em Cristo para sempre. Que bênção grande. Quando você tem um coração correto para Deus, Deus retribui infinitamente mais. Salomão teve o privilégio de construir aquilo que foi o sonho do coração de Davi e que Deus viu como algo magnífico. Mas como era casa de paz, Salomão deveria construir o templo e não Davi, que foi chamado de homem sanguinário, porque durante todo o seu reino, ele expandiu, mas através da guerra. Matou muita gente. Pastor, mas eram necessárias as guerras? Eram, era a linguagem que o povo entendia. Isso era legitimado por causa das barbáries. Há uma força policial, quando ela avança contra uma quadrilha perigosa, contra um comando criminoso de tráfico, de roubo, de assassinato, essa polícia não tem jeito de avançar contra esse comando com flores. E nesse caso, para estabelecer a ordem, a polícia tem que ter armamento pesado. Porque, infelizmente, os bandidos são mais bem armados do que a polícia oficial. O Senhor tenha misericórdia da segurança no Brasil.
11: 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E fique por dentro de todo o conteúdo do Pastor Tira Dúvidas.
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5: Pastor Rigonato, me chamo Romeu e tenho uma dúvida. Por que Salomão construiu o templo e não o seu pai Davi, pastor? Existe algum motivo para que Davi não tenha sido homem a construir o templo?
6: Porque Davi, ele era homem de guerra, sanguinário. Salomão é um homem de paz. Quando Deus aparece em sonho para Salomão, Deus fala para ele: olha, eu fui com seu pai e o seu nome significa Gededias, você é amado de Deus. Deus falou para Salomão assim: pede o que você quiser. E aí Salomão surpreende Deus e falou: eu quero sabedoria para estar à testa desse povo. Então, dá-me ouvidos que saibam ouvir. E Deus ficou muito bem impressionado com Salomão e falou assim: olha, você não pediu vitória sobre os inimigos, você não pediu riquezas, você não pediu glória. Então eu vou te dar tudo isso. Aqui eu já estou fazendo uma conclusão do que Deus estava falando para Salomão. Como você não pediu vitória sobre o inimigo, eu vou dar vitória sobre o inimigo. Mas Salomão, em 40 anos de governo, num tempo dificílimo, onde as nações elas se contra-atacavam em guerras para conquista de territórios, nenhum rei inimigo jamais fez uma incursão de guerra contra Salomão. Portanto, Salomão nunca regimentou o exército para a guerra. Ele não derramou uma gota de sangue durante o seu reinado em guerra. Por isso, como ele é um homem de paz, e o templo será para paz e não para guerra. Então Deus atribuiu a Salomão essa tarefa de edificar o templo. Foi Davi que sonhou com o templo. Você pode olhar no Salmo 132, onde Davi fala: eu não darei descanso aos meus olhos, nem sono às minhas pálpebras, até encontrar casa para o meu Deus. Davi estava tendo a visão da igreja, porque Deus sempre gostou de habitar com o homem. No Éden, ele vinha diariamente para estar com o homem. No deserto, o povo estava caminhando pelo deserto e Deus pediu o tabernáculo para habitar com eles, nas tendas. Em Israel, o povo habitava em casa. Quando Davi teve essa sacada espiritual de desejar casa para Deus, Deus falou: a bênção que eu darei sobre a sua vida é que o seu reino não terá fim, vai ser perpetuado em Cristo para sempre. Que bênção grande. Quando você tem um coração correto para Deus, Deus retribui infinitamente mais. Salomão teve o privilégio de construir aquilo que foi o sonho do coração de Davi e que Deus viu como algo magnífico. Mas como era casa de paz, Salomão deveria construir o templo e não Davi, que foi chamado de homem sanguinário, porque durante todo o seu reino, ele expandiu, mas através da guerra. Matou muita gente. Pastor, mas eram necessárias as guerras? Era a linguagem que o povo entendia. Isso era legitimado por causa das barbáries. Há uma força policial, quando ela avança contra uma quadrilha perigosa, contra um comando criminoso de tráfico, de roubo, de assassinato, essa polícia não tem jeito de avançar contra esse comando com flores. E nesse caso, para estabelecer a ordem, a polícia tem que ter armamento pesado, porque infelizmente os bandidos são mais bem armados do que a polícia oficial. O Senhor tenha misericórdia da segurança no Brasil.
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2: Qual é o mistério? Verso 31. Tu, ó rei, estavas vendo, e eis uma grande estátua. Ela era imensa, de extraordinário esplendor, e estava em pé diante de ti, e a sua aparência era terrível. A cabeça era fino ouro, o peito e os braços de prata, o ventre e os quadris de bronze, as pernas de ferro, os pés em parte de ferro e em parte de barro. A estátua, ela tinha uma característica. Cada parte era de um material. A cabeça era de ouro, os braços e o peito de prata, o ventre e as duas coxas de bronze, a perna de ferro e os pés, ferro junto com barro. Duas coisas que não se misturam, mas é assim que era a estátua. Ela é feita de metais, mas de cima para baixo o valor é decrescente. O ouro é o mais caro, o barro, a argila é o de menos valor. Então você vê que de cima para baixo é o ouro, depois a prata, depois o bronze, depois o ferro, porque vai caindo o valor, mas vai aumentando o quê? O poder, a força. O ouro é muito maleável, é glorioso, mas é maleável, mas o ferro não. O ferro é a base da nossa civilização, não é? Muito forte, mas vale muito menos, incomparavelmente. Por que que Deus faz questão de mostrar essas duas dimensões? Vou explicar para você agora mesmo. Verso 34. Quando estavas olhando, uma pedra foi cortada sem auxílio de mãos, feriu a estátua nos pés de ferro e de barro e os esmiuçou. A pedra, ela é lançada nos pés da estátua. O que que significa isso? Quem é a pedra, irmãos? Ele disse, eu sou a pedra. Eu sou a pedra. Olha para cá. Lá em Lucas. Aquele que cair sobre esta pedra vai ser despedaçado. Mas aquele em que essa pedra cair em cima vai ser o quê? Esmiuçado. Vai virar pó e não haverá lembrança. A pedra virá para encerrar os reinos deste mundo. O fato dela vir nos pés significa que ela vai vir nos dias dos pés. Porque cada parte da estátua, você vai ver comigo agora, é um período, um império. Nos dias do último império, a pedra virá. Eu quero dizer para você que o tempo dos gentios já está terminando. Então a pedra é o Senhor Jesus. O texto diz que é uma pedra que foi cortada sem auxílio de mãos humanas. Por quê? Porque foi o próprio Deus, pelo Espírito Santo, quem gerou, quem cortou, não é? E a Bíblia fala que o Senhor Jesus veio oferecendo o reino. Ele fala, olha, quantas vezes, como a galinha quer ajuntar os seus pintinhos, eu quis também ajuntar vocês, mas vocês não quiseram. Jesus foi rejeitado, não é? Essa é uma coisa que é preciso dizer, mas hoje Deus tem a sua igreja. Quando Israel rejeitou, foi separado, mas Deus estabeleceu no Pentecoste um outro povo, um novo homem, que é a igreja do Senhor Jesus. Quantos dizem amém? Verso 35, então, foi juntamente esmiuçado o ferro, o barro, o bronze, a prata e o ouro. Esmiuçar ferro, o que que pode esmiuçar ferro? Alguém entende de mineralogia aqui? Qual outro metal que lançado contra o ferro esmiuça o ferro? Não sei. Eu acho que nem existe. Por isso, essa pedra não é uma pedra comum, querido. É uma pedra que vai vir do céu. A natureza dela é superior a tudo isso. Por isso, onde ela cai, ela esmiuça. Não importa o tamanho do poder aparente que haja. Bom, e essa pedra, olha o que diz. O ferro, o bronze, a prata e o ouro se fizeram como a palha das eiras no estio. E o vento os levou. e deles não se viram mais vestígios. Mas a pedra que feriu a estátua se tornou o quê, meus irmãos? Uma grande montanha que encheu toda? A pedra vai se tornar uma montanha. Eu sei que você está acostumado a cantar que Deus remove montanha, e você está sempre falando contra montanha, e você está certo, meu querido. A Bíblia, quando fala de montanha, está falando de duas coisas: ou um grande obstáculo, ou o Senhor Jesus. E o que acontece? A pedra, que é Cristo, vai se tornar o reino. O reino é a montanha, que vai encher toda a terra. Nesse tempo vai se cumprir a profecia de que a glória do Senhor vai encher a terra, como as águas cobrem o mar. Toda a terra vai ser nos dias em que essa pedra, que é Cristo, for lançada. Aleluia. Agora vamos ver a interpretação. Verso 36. Este é o sonho e também a sua interpretação, diremos ao rei. Tu, ó rei de reis, a quem o Deus do céu conferiu o reino, o poder, a força e a glória. Puxa vida. É duro você ler na Bíblia alguém sendo chamado de rei de reis. Porque para nós, quem é o único rei dos reis? Senhor Jesus. Mas Daniel disse, e Deus mandou ele falar, que Nabucodonosor era rei de reis. Por que que ele era o rei de reis? Recebeu a autoridade de Deus. E a ele pertencia reino, poder e glória. Quem é que falou isso? Na oração do Pai Nosso. Porque teu é o reino, poder e... Mas Deus dá a quem ele quer. Deus deu para Nabucodonosor, para que Nabucodonosor começasse algo que ele nem imaginava. Aí o texto continua, verso 38. A cujas mãos foram entregues os filhos dos homens, onde quer que eles habitem, e os animais do campo, e as aves do céu, para que dominasse sobre todos eles. Tu és a cabeça de ouro. Você sabe, durante esses milênios, o homem domina sobre aves. Domina ou não domina? Ele é capaz de domesticar e ensinar truques para uma ave, sim ou não? Um mamífero, sim ou não? Até répteis participa de circo. Cobras repugnantes são usadas para fazer show. Então, o homem domina sobre tudo isso. Mas tem uma parte que o homem nunca dominou e nem vai. Deus deixou só para o seu filho. São os peixes do mar. Os peixes obedecem o comando dele. Pescaram a noite inteira, não pegaram, mas agora o rei diz para os peixes chegarem mais perto, porque ele governa sobre tudo. Não tem nenhum governo maior do que o dele. Ele é soberano. O texto diz: tu, ó rei, és a cabeça de ouro. Verso 38. Tu és a cabeça de ouro. Então você está vendo a cabeça de ouro lá? Ela foi feita de acordo com estátuas que existem até hoje de reis caldeus, babilônicos. Daí aquela imagem. E o texto diz que o império babilônico é ouro. Tu, ó rei, és este ouro. Isso Daniel falou 600 anos antes de Cristo. Puxa vida. Depois de ti se levantará outro reino inferior ao teu. Qual que é o outro reino? A prata, os braços e o peito. Esse é o segundo reino, o que virá depois da cabeça. Quando Daniel falou isso, era profecia. Quando nós estamos lendo agora, já é história passada. Mas a Bíblia contou a história antes da história acontecer. Aleluia. Esse reino que tem dois braços e o peito de prata representa quem? O império que veio subsequente, não é? Que é o império chamado de Medo-Pérsia. Porque era a união de dois povos, a Média, eu sei que você acha estranho isso, mas é o nome do lugar, a Média e a Pérsia. Só que os persas, no decorrer dos anos, ficaram muito mais fortes do que os medos e dominaram o nome. Então, hoje em dia, você fala Império Persa, mas na verdade era Medo-Persa. Os reis, os dois reis, alternavam, por isso você tem Ciro e tem Dario sendo mencionados. Não é verdade? É muito interessante porque é nos dias... Bom, vamos entender um pouquinho de data, não é? Preste atenção. No ano 606, Jerusalém é levada cativa, ok? Mas Deus falou para Jeremias que seriam quantos anos lá? 70. Então, quanto que vai dar? 518, 516. Presta atenção. 70 anos depois, eis, 546. Em 546 aconteceu algo. O Império Babilônico caiu. A cabeça de ouro caiu. Porque a prata tem menos valor, mas é mais forte que o ouro. E então Ciro, o imperador, ele vai ser o homem usado por Deus para assinar o decreto, para mandar o povo de volta para Jerusalém, para reconstruir a cidade e o templo. Agora, o que é impressionante sobre isso é que Ciro é mencionado pelo profeta Isaías, que viveu no ano 720, ou seja, 200 anos antes. Lá em Isaías 44, 28, você pode ler os dois capítulos, 44 e 45, que fala de Ciro. Mas olha como Deus fala, que digo de Ciro, Deus menciona o nome. Isso aqui não está contando história. Isaías viveu 720. Ciro aparece em cena 546. Não é interessante isso? Dá 200 anos. E Deus chama ele pelo nome e diz: é meu pastor. Olha, isso é um negócio surpreendente. De Nabucodonosor, Deus falou: é meu servo. De Ciro, Deus fala: é meu pastor. O que está acontecendo, meu Deus? É meu pastor e cumprirá tudo que me apraz. Que digo também de Jerusalém. Ou seja, Ciro é que vai dizer: será edificada e o templo refundado. Quem fez isso? Ciro. Durante o Império Medo-Persa. Era um poder menor em glória. Pastor, o que é a glória na ótica dessa profecia? É porque tudo aponta para Cristo. A glória é a autoridade suprema. É a glória de Cristo. Por isso, só é salvo quem confessa com a boca e crê com o coração que Jesus Cristo é o Senhor. Autoridade suprema. O que significa isso? Ele manda. Ele não pergunta sua opinião. Ele não depende de votações. Ele não depende de eleições. Ele simplesmente manda. Vai ser assim durante aqueles 1000 anos. Ele vai reinar com cetro de... Cetro de quê? Porque ferro simboliza o quê? Poder. Então, quem mais se aproximou de Cristo? Foi Nabucodonosor. Nabucodonosor foi o primeiro imperador da história. Como assim, pastor? É porque talvez você não sabe a diferença entre império e reino. São coisas diferentes. Quantos sabem a diferença? Aleluia, eu adoro contar uma novidade. Você já reparou? Lá em Colossenses diz que ele nos libertou do e nos transportou para o... Que coisa! Eu fui liberto do império e transportado para o... Que coisa! Porque império tem a ver com força. Foi conquistado. Reino não. Reino é herdado. Eu faço parte da genealogia do rei. Eu sou o príncipe herdeiro. Esse é o reino. Quantos dizem amém? Mas Nabucodonosor foi o primeiro imperador. Por quê? Antes dele tiveram muitos reis. Mas cada um reinava no seu lugar. Nabucodonosor não. Recebeu autoridade na maior parte do mundo conhecido. Isso é império. Os outros reis passaram a ser chamados reis vassalos, submissos a ele. Por isso é ouro, porque aponta para o reino de Cristo, que vai ser assim também. Mas não para fazer o mal, para decretar virtude, para decretar saúde, para decretar justiça. Quantos dizem amém? Mas o Império Medo-Persa era menor em valor. Por que que era menor em valor? Tem um exemplo bíblico que eu acho muito interessante, que é o de Dario. Quantos se lembram da história de Daniel na cova dos leões? Então, a Bíblia fala que teve um pessoal invejoso que armou contra Daniel. Fez com que o rei assinasse uma lei dizendo o quê? Que ninguém podia orar a outro Deus senão ao rei. E o rei assinou. E Daniel não estava nem aí para paçoca, como diz os jovens. Com a janela aberta da sua casa, ele ajoelhava 3 vezes por dia para orar. Fácil demais de ser pego. Fácil demais. Eu oraria escondido. Mas Daniel não sou eu. Ele abre a janela. E a Bíblia fala então que ele é denunciado. E o rei fica muito triste, porque o rei amava Daniel. Amava muito. E o rei pensou uma maneira de livrá-lo da cova. Ele encontrou essa maneira, irmãos? Por que que não? Porque no Império Medo-Persa, o rei não podia tudo. Tinha algo que ele não podia. Não podia revogar uma lei. Uma vez que havia uma lei, a lei era superior a ele. Então, não podia ser revogada. Por isso é prata. Quantos estão entendendo o que eu estou dizendo? Aquele rei não teve autoridade e poder suficiente para livrar Daniel. Por isso que ele corre lá no outro dia gritando: Daniel, Daniel, será que o Deus do céu te livrou? Daniel responde o quê? Vive, ó rei, de noite Deus mandou o anjo, fechou a boca de todos eles. Viraram gatinhos inofensivos. Ore com janela aberta, filho. Não seja como eu. Brincadeira. Não é a janela em si. Não tenha vergonha de orar. E nem de chamar para orar. Você está lá na sua empresa. Seu chefe falou: tá difícil, não tá vendendo, tá não sei o quê. Você fala: gente, podemos fazer uma oração aqui? Você faz isso? Deveria. Posso fazer uma oração? Aí o pessoal vai ficar perplexo, porque estão acostumados com palavrão, com xingamento. Mas quando alguém fala vamos orar, eles assustam, porque eles não consideram que há um Deus que governa. Mas você é um Daniel que está lá na corte do seu trabalho. Chama para orar. Faça o que se espera de um crente. Verso 39. Depois desse segundo vai ter um terceiro, de bronze, que terá domínio sobre toda a terra. Muito bem. O segundo, primeiro império, qual é? Representado pela cabeça de ouro. Segundo império, Medo-Persa. A sua título de curiosidade. É por isso que é na parte que tem dois braços. Um braço é a Pérsia, o outro braço é a Média. Dois impérios juntos que se uniram durante 200 anos dominaram o planeta. Ok? Essa é a prata. Mas depois, o texto diz, virá um terceiro. E esse terceiro é de bronze e também vai ter domínio sobre toda a terra. Quem é esse terceiro reino? É o Império Grego ou Macedônico. Que coisa! Vocês certamente já ouviram falar em Alexandre o Grande. Quem já ouviu falar nele? Lá pelo ano 330, Alexandre é levantado como rei, sucessor do seu pai, que tinha morrido. Mas ele era muito jovem, 21 anos de idade. E ele então começou a sua carreira de conquistador. E em 12 anos, conquistou todo o mundo conhecido. Tudo. Foi no tempo desses caras que apareceu um certo Antíoco Epifânio, que governava a região do Egito ali, do Oriente Médio. E esse cara resolveu profanar o templo com o abominável da desolação. O que ele fez? Sacrificou um porco no altar. Mas Jesus diz, Mateus 24, o que ele diz? Preste atenção, naqueles dias haverá tribulação como nunca houve na terra. Preste atenção, quando vocês virem o abominável da desolação, o que foi vai se repetir, porque o que era ainda continua sendo. Eita, agora eu fui filosófico. Vai ser profanado de novo. Isso foi nos dias desse império, que é o império de bronze. Você vê, o bronze é mais forte do que a prata e do que o ouro, mas tem menos valor do que todos eles. Verso 40. Quarto reino será forte, como ferro, pois o ferro a tudo quebra e esmiúça. Como o ferro quebra todas as coisas, assim esse império vai quebrar e esmiuçar tudo. Então, como nós temos o privilégio de viver nesse tempo, Daniel não sabia que império era esse, nem Nabucodonosor, mas você tem o privilégio, você sabe. A cabeça de ouro, o Império Babilônico. O peito de prata com os dois braços, Império Medo-Persa. E agora o ventre e as coxas de bronze, Império Grego. Você deve ter assistido aquele filme dos 300, que tentaram reis privilégio, você sabe. A cabeça de ouro, o Império Babilônico. O peito de prata com os dois braços, Império Medo-Persa. E agora o ventre e as coxas de bronze, Império Grego. Você deve ter assistido aquele filme dos 300, que tentaram resistir à invasão dos persas.

E é bom lembrar que foi de lá que os legendários tiraram o quê? Yahoo. Aleluia! Você é livre. Então, aquele rei, Xerxes, você sabe, foi nos dias desse rei Xerxes que a história de Esther acontece. Chamado também na Bíblia de Artaxerxes. Ou seja, o Xerxes Supremo, o rei supremo. Depois mudou o nome para Xá, mas era Xerxes. Mas o quarto reino, ele vai ser de ferro. Quem é esse império? Qual foi o império que sucedeu o império grego? Império Romano. Lá pelo ano 30 antes de Cristo, um cara chamado Otaviano se tornou o primeiro César. Então os historiadores dizem que foi aí que começou oficialmente o Império Romano. O texto diz que tem duas pernas de ferro. Por quê? Porque o Império Romano se dividiu em dois. Império Romano no Ocidente, em Roma, e Império Romano no Ocidente, em Constantinopla, também chamada de Bizâncio. Por isso, o Império Romano no Oriente é chamado de Império Bizantino, mas é o sinônimo, ok? O Império Romano, ele acabou em duas fases. Na primeira fase, lá pelo ano 470, Roma foi invadida pelos bárbaros e caiu o Império Romano no Ocidente. Mas Constantinopla, ou Bizâncio, como você quer, só vai cair lá no ano 1450, tô arredondando, quando os turcos otomanos invadem a cidade e termina oficialmente aquele império. Você vê que não tem tanto tempo assim. Estabeleceram um outro império que não faz parte da estátua. E aí, vamos concluir? Olha o que a palavra de Deus diz. Vamos concluir, verso 41. Quanto ao que viste dos pés e dos artelhos, em parte de barro de oleiro, em parte de ferro, será esse um reino dividido. Contudo, haverá nele alguma coisa da firmeza do ferro, pois que viste o ferro misturado com barro de lodo, como os artelhos dos pés eram em parte de ferro e em parte de barro, assim, por uma parte, o reino será forte, mas por outra será fraco. Quanto ao que viste do ferro misturado com barro de lodo, misturar-se-ão mediante casamento, mas não se ligarão um ao outro, assim como o ferro não se mistura com o barro. Preste atenção, os pés são uma continuação do quê? Da perna. Isso significa que o Senhor Jesus vai voltar no Império Romano restaurado. Nos últimos dias, aqueles países que eram parte do Império Romano vão se unir, serão 10 reis, e o anticristo vai reinar sobre eles, sobre esses 10 artelhos. Mas preste atenção nisso. Pastor, o que você quer dizer com os países do Império Romano? O Império Romano, ele essencialmente governava ao derredor do mar Mediterrâneo. Então você tem, ao sul do Mediterrâneo, países árabes muçulmanos. E na parte norte você tem países cristãos. Em algum momento, esses países vão se unir. Se não todos, a maior parte deles. E vai ser um governo muçulmano. Porque eu acredito que o anticristo virá de um reino desse. Vai ser o Império Romano restaurado. E ele tem uma característica. É ferro misturado com barro. Ou seja, o que significa o ferro? Eu falei para você, força. Né? Tem muita força. O barro aponta para quem? O barro. Quem foi feito do barro? Então, o barro fala de governo humano, democracia. Vai ser uma mistura de democracia com tirania. Mas não se mistura, porque democratas odeiam tiranos. Tiranos querem acabar com a democracia. Mas eles vão se unir para um propósito. E nos dias dele, a pedra será arrancada e lançada na terra. E o reino de Deus será estabelecido entre nós. Aleluia! Você sabe, está me ocorrendo uma coisa aqui agora. As coisas do homem sempre começam do melhor e terminam no pior. E são coisas do homem. As coisas de Deus na sua vida, às vezes começa no pior, lá embaixo. Mas você vai subindo de glória em glória. Vai terminar lá em cima. Quando Deus age, querido, quando o Senhor age, é sempre do pior para o maior, para o melhor, para a glória.

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11: Olá, nós estamos aqui em mais uma edição do programa Batom e Bate-Papo Cast, com um tema hoje que já vai gerar em você interesse. Saia da crise para o próximo nível. Uau! Eu também estou querendo saber como é que eu saio da crise para o próximo nível. Mas eu estou aqui com pessoas muito especiais, com duas convidadas e também com a minha parceira de batom e bate-papo. Eu vou começar por ela. Como vai, pastora Dalva?
12: Eu estou bem, você? E você que está nos assistindo, nos ouvindo? Nós estamos aqui para mais um programa que eu tenho certeza, pastora Valéria, que vai edificar a sua vida.
11: É verdade. Deus. Muito bem, estamos aqui com a pastora Dione, lá da Videira Guanabara, esposa do pastor Enio. Que bom que você está aqui, Dione.
12: Ah, muito obrigada, pastora Valéria. Sempre um prazer estar aqui, obrigada pelo convite. E certamente, esse tema de hoje é algo que vai impactar a sua vida, porque faz parte da nossa vida, da nossa rotina. Nós precisamos aprender a sair da crise. Hoje eu estou muito feliz.
11: Porque se tem uma pessoa que tem vontade da convidada, psicóloga, ai, pastora e minha companheira, pastora Paula Marra, lá da Videira do Portal. Paula, eu sempre quis estar aqui do seu lado com você. E o ouvinte e o participante vai ganhar demais com isso.
12: Meu Jesus, obrigada, pastora Valéria. Eu que me sinto honrada, privilegiada de estar aqui com a senhora, que é fonte de grande sabedoria, de inspiração para mim, com a pastora Dalva, com a pastora Dione. Obrigada, acredito que vai ser uma bênção mesmo.
11: E sobretudo com essa pessoa que está aí, né?
12: Com certeza.
11: Conectada, a participação dela é importante demais.
12: Demais, vai ser muito bom.
11: Vai fluir muito, ensina aqui hoje, gente.
2: Amém.
11: Amém. Pega seu papel, pega sua caneta, manda mensagem para os seus companheiros, sejam familiares, seja de discipulado, porque é algo que todos nós queremos saber, como sair das crises para um próximo nível. E se isso é gerado por Deus, se nós podemos cooperar com o Espírito Santo para que isso aconteça, tudo isso vai estar aqui. E eu quero te lembrar que você pode participar e ouvir e ver mais de uma vez esse programa. Por quê? Porque no sábado às 10 horas é o nosso horário oficial. Tanto no Instagram da pastora Márcia, como também no canal do YouTube dela. Mas nós também temos na Rádio Vinha, que acontece aos domingos, né, no próprio sábado, às 10 horas. Aos domingos, 8 horas da manhã, olha aí, ó, preparando para ir para o culto, ouvindo Bacon e Bate-Papo. E também na quarta-feira, 20 horas. Não tem desculpa. Um desses horários se encaixa para você. E eu quero aqui, já começando, a falar mais um pouquinho sobre esse tema, para que haja um compartilhar aqui, que eu percebo que o Rio de Vida já está fluindo desde, amém, a hora que nós estávamos orando aqui.
2: Amém.
11: Amém. Amém, queridas. Nós vamos falar de uma figura icônica, mas que é conhecida das nossas crianças e que tem atravessado séculos e gerações. Nós vamos falar de Daniel, né? A palavra do Senhor, o profeta Daniel, profetas maiores, nos afirma que ele saiu de uma crise, que foi um desafio muito grande, para ser promovido para uma das maiores posições dos impérios da época.
2: Caramba,
11: quem que esse jovem Deus, Daniel, hein, tem a nos ensinar? É o que nós vamos descortinar aqui para você. O que, que aconteceu? Daniel foi sábio. E essa sabedoria dele legou a ele de um problema sem solução para ser promovido ao segundo homem de um império. A história de Daniel mostra e revela que nenhum sábio ou inteligente daquela época conseguiu solucionar. Eu já queria aqui começar com a pastora Dalva. Dalva, a sabedoria bíblica, ela nos ensina muito além do que a inteligência natural.
2: Muito além. Com certeza, quando a gente fala de sabedoria, as pessoas entendem. Ah, é muito inteligente.
11: É
2: alguém muito que é muito estudioso.
11: Isso, uhum. Versado.
2: Sim, nem sempre. Uhum. Muitos estudiosos não são sábios. Ou às vezes as pessoas podem pensar, não, é porque já é velho.
11: Uhum.
2: A pessoa mais
11: acumulou,
2: velha,
11: né?
2: Ela é sábia.
11: É.
2: Nem sempre. Tem gente velha que não tem sabedoria.
11: Verdade.
2: E tem gente nova, como Daniel, 17 anos, provavelmente ele tinha.
11: Sim.
2: E foi uma pessoa sábia num momento de crise. Né, e usou de uma sabedoria. E que é essa sabedoria que você acabou de falar, né? Não é uma sabedoria humana. Eu acho que tem algo que é tão importante nós sabermos, que às vezes a inteligência ela é importante, mas ela não é o bastante.
11: Sim.
2: Né? O bastante é aquela sabedoria que vem do Senhor. É aquilo que realmente vai te dar aquilo que o natural não nos dá. Né? O pastor Luiz deu um exemplo muito interessante que eu gostei, que ele falou sobre a luz natural. Uhum. E a luz dos candelabros dentro do tabernáculo.
11: Sim.
2: Porque a luz natural, todos podem ver.
11: Sim.
2: É uma sabedoria que talvez eu tenha, a Paula tenha, você
11: uma
2: tenha.
11: Uma inteligência natural.
2: Mas, em momentos de crise, eu preciso de algo além.
11: Uhum.
2: Eu preciso de uma sabedoria que vem do Senhor. Uma direção certa, uma palavra certa,
11: uhum,
2: né? Uma revelação.
11: Isso.
2: Então, são coisas que eu não recebo de uma inteligência normal. Eu preciso buscar em Deus. E eu acho que é aí que existe o grande segredo de Daniel, que todos precisam saber e praticar, que é estar em conexão com o Senhor o tempo, uhum, todo, uhum, para receber dele a direção e a sabedoria.
11: Eu quero aqui deixar à vontade para as minhas convidadas. Que crise foi essa? Que problema difícil foi esse que Daniel solveu para legar a ele esse
2: próximo
11: avanço em nível?
13: Então, na Bíblia relata, né, que o rei Nabucodonosor, que era o grande imperador do mundo na época,
2: sim,
13: né, ele era o grande rei, grande imperador, que dominava várias nações, ele teve um sonho,
2: sim,
13: muito
2: misterioso
13: e difícil de compreensão. E ele chamou alguns sábios, né, alguns conselheiros do rei da época para discernir, para descrever, para entender o sonho. Mas ele não contou. Ele falou, se for para vocês traduzirem o sonho, vocês vão saber qual que é.
2: Não era interpretar o que ele falou, era descobrir. O que ele sonhou.
13: Então era o mistério dos mistérios,
2: sim,
13: né? E aí, então, o rei chamou, né, com a intercessão de terceiro, chamou Daniel.
2: Chamou todos os sábios, né?
13: Chamou todos os sábios.
2: Ninguém soube.
13: Ninguém soube, ninguém era insolúvel, era um problema humanamente impossível de se resolver.
2: E aí chegou
13: até Daniel. E aí Daniel, achei interessante demais, a senhora estava comentando conosco, que ele falou, peraí. Falou com muito tato e sabedoria,
2: exatamente,
13: né, que não era dele, mas era do Senhor. E falou, espera um pouquinho. Pediu um tempo, com sabedoria, com discrição, pediu um tempo. Por quê? Porque ele precisava buscar a sabedoria do alto.
2: E qual que era a crise, Paula? A crise era descobrir o sonho, mas além da crise tinha uma morte envolvida? Porque o rei falou que se ninguém descobrisse o sonho, todos os sábios iam morrer, né?
13: Era.
14: Verdade.
13: Era
2: uma
13: isso.
2: Crise muito grande.
14: Eu acho era que assim, uma pressão assim que a gente não viveu ainda, né?
13: É. E uma contextualização muito importante é, sim, nós entendermos como que era a riqueza e o domínio desse império babilônico.
14: Sim, verdade.
13: Porque eles já faziam, construíam, destruíam, né? Destruíram Jerusalém, destruíram o templo, construíram, sim, os jardins suspensos da Babilônia.
14: É,
13: então,
14: uma
13: não
14: das
13: era um
14: maravilhas do mundo
13: que
14: antigo.
13: Não tinha conhecimento natural.
14: Havia
13: muito conhecimento. Esse destaque, essa correlação, ela é importante para mostrar exatamente a grandeza da sabedoria.
2: Sim.
13: O conhecimento, ele pode ser adquirido, sabe? Com esforço próprio, estudando, lendo, mas a sabedoria não. A sabedoria você só tem do alto.
2: É verdade.
13: Quando você busca na dependência do Senhor.
14: Você usou o verbo buscar. É possível buscar sabedoria?
13: Pedir.
2: Posso ler? Posso ler?
13: Fala isso.
2: Olha só o que, Tiago 1,5 diz, pastora Valéria.
14: Sim.
2: Diz o seguinte: se porém algum de vós necessita de sabedoria? Algum de vós necessita de sabedoria?
14: Eu muito.
2: Peça a Deus, que a todos dá com liberalmente. A todos dá liberalmente. Quer dizer, Deus dá a quem pedir.
14: Que
2: e nada lhes improspera. E se lhe há concedido. É só pedir que o Senhor está dando a receita do bolo. Vocês precisam de sabedoria?
14: Sim.
2: Pede para quem tem e eu vou dar com liberalidade, com generosidade.
13: Amém. Eu tenho um filho que se chama Daniel. E ele tem versículo que está no livro de Daniel que fala: mas Daniel se sobrepujou entre príncipes e governantes, porque nele havia um espírito excelente.
14: Isso.
13: Eu declaro esse versículo sobre meu filho Daniel. E que espírito é esse? Não era o espírito dele, né? É uma virtude, é um dom dado por Deus. É o Espírito Santo. O mesmo Espírito Santo que nós temos. Né? O espírito,
14: exatamente,
13: excelente de sabedoria.
14: É.
13: E é interessante que a situação difícil... às vezes a gente, diante de uma situação difícil, a gente entra em desespero e... ah, meu Deus, o que eu vou fazer? Mas a situação difícil pode ser uma grande oportunidade de promoção.
2: Sim.
13: Não a situação difícil, não é um problema. Pode ser, sim, um desafio.
2: Sim.
13: E uma oportunidade que Deus está nos dando para nos promover de alguma forma.
2: Eu acho isso tão interessante, pastora Valéria, que oportunidades, às vezes, elas não são enxergadas no momento. Porque... como a pastora Paula falou, crise. O que acontece quando a crise chega?
14: Sim.
2: Desespero.
13: Senhor.
2: Que eu vou fazer? Como eu vou fazer?
14: Tem gente que entra em pânico.
2: Sim.
14: Diante de um decreto de morte, gente, eu não julgo ninguém de entrar em pânico.
2: E às vezes acontece na nossa casa uma doença, um problema com o marido, um problema com o filho. E o primeiro momento, a nossa tendência natural é entrar em pânico. E é pensar, não tem como resolver, porque tem muitos problemas que não tem o que fazer. Mas o interessante é que cada situação... O Senhor, ele nos dá também uma confiança que ele vai transformar em bênção.
15: Amém. Ele fala poderoso.
2: Que todas as coisas cooperam para o bem daqueles que amam a Deus e são chamados segundo o seu propósito. Todas as coisas.
14: Eu acho uma das maiores promessas que tem no
2: Deus,
14: Testamento.
2: Meu Deus, o Senhor está falando que são
14: ele
2: todas as coisas.
14: Ele vai converter tudo em bênção.
2: Então quer dizer que a crise... ela vai ser um trampolim para te levar para o próximo nível. Que a crise, ela vai ser um trampolim para te levar para Deus. Ela vai ser um trampolim para te fazer amadurecer como cristão.
15: Amém.
2: É, sabe, nossa, a crise demais. É um trampolim. Mas se eu uso a crise para me levar para a depressão, para as perguntas, por que eu? Por que Deus?
14: Os questionamentos, né, Dalva?
2: Não me leva a lugar algum, mas a crise me leva para o próximo nível se eu tenho uma atitude como Daniel teve. Só um minutinho que eu vou buscar a Deus.
15: Isso.
14: E tem uma coisa nessa busca.
15: Que eu gosto, é porque o alvo aqui é sabedoria, ela que é a palavra-chave para virar o próximo nível. E pastora Luísa sempre fala, né? Você não tem problema no casamento.
2: É.
15: Você tem falta de sabedoria.
2: Sim.
15: É. Você não tem problema financeiro. Você falta sabedoria para conduzir.
14: E quem que tem sabedoria, não é o Espírito Santo? O meu marido todas sempre fala, não tem crise de casamento. Tem pouco Espírito Santo agindo.
15: É verdade.
14: É verdade. Eu queria retomar aqui em algo que vocês falaram. É que Daniel deu uma paradinha. E Daniel não tinha o Espírito Santo dentro dele como nós temos hoje. Mas ele teve uma estratégia.
15: Amigos.
14: Queria que você comentasse.
13: Amigos. Né? A Bíblia
14: ele chamou gente para orar com ele.
13: Chamou amigos naquele momento para orar junto com ele. Agora, não é qualquer amigo.
14: Não é.
13: Exatamente. Você não precisa compreender que você só vai sair do nível quando você compartilha e ora com pessoas que têm a mesma fé.
15: Isso.
13: O mesmo espírito. Espírito que está em vocês. Porque esse espírito, ele é contagiado. Então tem que ser pessoas que têm que declarar a palavra na mesma fé.
14: Exatamente.
13: E sabe uma coisa que eu estava lendo?
2: Não vai roubar a sua fé, né?
13: Não vai roubar. Quando eu estava lendo esse tópico, o Senhor falou algo no meu coração que não está nem citado aqui, nem li isso, mas pensando assim, sabe que pessoas inteligentes, elas são muito solitárias. Às vezes eles são tão estudiosos, tão soberbos, e às vezes eles vivem isolados, assim, eu vejo isso no meu contexto de trabalho.
15: Certo.
13: São pessoas que não têm família, não têm amigos, eles vivem só de estudar.
14: Eles mergulham no mundo do conhecimento.
15: Sim,
13: e às vezes, diante de uma crise, eu fico observando, eles não têm amigos.
2: Ficam sozinhos.
13: Eles ficam sozinhos. Até essa atitude de Daniel mostra que a gente não pode ser soberbo. O Senhor vai usar pessoas.
15: Incrível.
13: Que são a nossa volta.
2: É verdade.
13: Para gerar fé e para que nós possamos sair daquela crise.
15: Gente, o conhecimento humano é solitário, mas a sabedoria de Deus é para o corpo, para a igreja,
2: corpo,
15: né?
2: Corpo de
15: que precioso, que precioso.
14: É porque o corpo de Cristo, um órgão precisa do outro. Um sistema depende do outro sistema. Né? Você que é psicóloga, você sabe como que, às vezes, a crise tem, infelizmente, o poder de afetar o físico.
15: Sim.
14: Crises emocionais, pressão, tem o poder de afetar. Mas o que um órgão, às vezes, equilibra o outro.
15: Suportai-vos uns aos outros, né?
14: Não, e até no físico que eu estou falando agora, que eu já percebi que existem. O corpo libera química. Ele libera uma química para impedir a depressão. Um órgão, ele.
15: Uma compensação.
14: Então, assim, é como se você fosse equilibrar. Aquilo está muito pesado, mas os outros órgãos vêm para ajudar a sustentar o peso. Isso é apenas uma metáfora, uma analogia que eu estou fazendo do corpo físico, mas o corpo espiritual, ele tem poder demais.
2: Muito poder.
15: É verdade.
14: Como nós precisamos descobrir o poder do corpo. O fato de Daniel ter chamado amigos para orar por ele, pessoas com a mesma fé, pessoas com o mesmo espírito, irmão, irmãs, nos mostra. Eu nem vou falar pastoras aqui, porque nós estamos num bate-papo. Eu, a Dione, a Dalva, a Paula.
2: Nós somos irmãs.
14: E eu vou te falar, nós não somos só irmãs. Nós temos descoberto o poder da irmandade.
15: É verdade.
2: Sim.
14: Nós temos descoberto o poder da unidade. A gente estava orando aqui agora recente. Como que fluiu. Eu orei sozinha hoje antes de vir para cá. Mas teve um nível, mas a hora que oramos juntas, a passa enche.
2: Existe um poder liberado, né? Um poder de fé.
14: Sim.
2: Eu já experimentei momentos que às vezes eu estava desanimada, crendo, mas sem vigor para orar.
14: Entendi. Entendi claramente.
2: Naquele momento, pessoas como a Valéria, que anda comigo há muito tempo, né? E outras irmãs, pegaram na minha mão, vamos orar sobre isso. Naquele momento, não só aumentou o meu vigor, como acrescentou fé para crer no que eu estava orando.
14: Amém.
2: Então, isso tem muito poder.
14: Amém.
2: Porque, às vezes, quando você ora sozinha, você ora. Mas quando tem mais pessoas, isso acrescenta a nossa fé.
14: Amém.
2: Isso nos dá um vigor maior. Nos leva a lutar por mais tempo. Né?
14: Esses dias,
2: A não desistir. Orei com a irmã. E ela já estava a ponto de desistir de algumas coisas na casa dela. E eu sentei, conversei e orei. Eu falei, você não vai abrir mão da sua família.
14: Amém.
2: Falei, Deus te deu e você não vai abrir mão dos seus filhos.
14: Exatamente.
2: E às vezes, naquele momento, a minha oração e a palavra de fé que eu liberei, o que que fez com ela? Deu vigor para ela ir mais longe. Eu vou lutar, vou perseverar. Amém.
13: E é interessante que a Bíblia coloca isso, né? Que Daniel foi orar com os amigos. Uhum. Fica a dica para nós.
2: Ficou
13: a direção.
14: Ficou a dica da sabedoria.
13: Olha, diante de um problema insolucionável, diante de um grande desafio, diante de uma circunstância difícil, tenha essas pessoas, né? Identifique essas pessoas no seu discipulado. Às vezes é a esposa do pastor, às vezes é uma colega, quantas vezes, né? Entre nós, uma colega de discipulado, uma irmã de aliança, alguém que você pode contar. O seu marido, né? Para aquelas que são casadas, mas aquela unidade de espírito que busca na mesma pessoa, na mesma direção e que recebe, né?
2: Mas tem uma coisa que a Johnny falou que eu queria que ela falasse também. Você falou de pessoas muito sábias, né? Que andam sozinhas. Mas dentro da igreja nós temos também muitas mulheres que andam sozinhas.
15: É verdade. Eu ia comentar também que...
14: Está deixando de desfrutar.
15: Exatamente.
14: Do poder da unidade.
15: Eu ia falar da unidade, mas eu ia falar também, comentar antes da comentário da pastora Dalva, que ele não chamou eles para conversar.
14: Ah.
15: Para desabafar.
14: Olha. Sim.
15: Porque no mundo feminino, às vezes a gente é assim, você quer, você tá diante de uma crise,
14: quase uma necessidade.
15: Você quer desabafar, falar, chorar, mas às vezes você precisa orar.
2: Pode até falar, né, Diogo? Mas depois tem que orar.
15: Pode falar, né? Mas precisa orar. É não inverter, né, as prioridades.
14: Isso.
15: Né? Porque orar aqui é a chave.
2: É verdade.
15: É atingir o coração. E é aquilo que você falou, pastora Dalva. As pessoas estão muito isoladas no mundo.
14: Uhum.
15: As pessoas, eu falei de pessoas intelectuais.
14: E a tendência é isolar mais.
15: Mas, sabe, estão dentro da sua casa, dentro dos seus quartos. E na vida da igreja.
14: Uhum.
15: Eu louvo o Senhor pela nossa igreja. Porque o discipulado, ele é um estilo de vida. Ele é um estilo de vida. Como eu me sinto fortalecida.
14: Isso.
15: Como eu me sinto renovada nas nossas reuniões. Você precisa disso, querida.
14: Sim.
15: Você não pode ficar fora do corpo.
14: Amém.
15: Isso aqui é uma chave espiritual para trazer sabedoria na sua vida.
14: Sim.
15: Né?
14: E tem uma promessa que eu queria ler, que está em Isaías 33:6, que diz o seguinte: haverá, ó Sião, estabilidade nos seus tempos, abundância de salvação, sabedoria e conhecimento.
2: Uhum.
14: Vai ter as duas coisas. A disposição em Sião. A gente sabe o que é Sião.
2: Uhum.
14: Né? E o temor do Senhor será o teu tesouro.
15: Amém.
14: Gente, que promessa tremenda. E tem muitos mistérios, né, que a gente não discerne de maneira simples. Eu acho que uma das coisas que nos ajuda muito a vencer os problemas é discernir o corpo de Cristo.
2: Uhum.
14: Isso que nós estamos fazendo aqui.
2: Uhum.
14: É discernir a alma do Espírito. É discernir o corpo. E discernir a unção. Nós temos vivido tempos de muito mover de Deus.
15: Muito.
14: E eu tenho orado para que as pessoas consigam discernir esse tempo.
2: Amém.
14: Para aproveitar essa oportunidade de ir para um outro nível.
2: Discernir, pastora Valéria, talvez as pessoas ficam pensando, mas eu tenho discernimento de muita coisa. Mas sabe o que eu descobri, assim, ao longo da minha caminhada com Deus?
14: Sim.
2: É que a gente não arranhou nem a superfície do discernimento.
13: Eita.
2: É muita coisa que tem
13: é
2: que discernir. E às vezes a gente acha que a gente alcançou alguma coisa.
14: É verdade.
2: E eu descobri assim, que falo, Senhor, cada dia que eu descubro algo em Deus, eu falo, gente, eu preciso de mais, porque eu ainda não entendi. Então, o discernimento é algo que a gente precisa buscar continuamente. Eu preciso entender as verdades da palavra para viver. Porque se eu não entendo, eu não vivo. É. Quantas pessoas perdem Sim. porque não entendem?
14: É.
2: Porque eu me lembro de muitas circunstâncias que eu não pedia para Deus. E o que a palavra
14: você
2: de Deus
14: achou
2: fala?
14: Que era automático.
2: Automático,
14: né?
2: Deus, pra você. Deus sabe da minha necessidade.
14: Ah, tá.
2: Ele sabe, então, para que
14: Sem
2: que eu
14: você
2: tenho?
14: Falar?
2: Eu tenho que pedir para que ele já sabe. Onisciente, onipresente. Mas em Tiago 4:2 fala: nada tendes. Porque não pedes.
14: É.
2: Você não tem porque não pede. Quantos são já antigos na igreja e eles não têm o hábito de humilhar diante de Deus. Porque estar diante de Deus é falar, eu não tenho.
14: Eu preciso.
2: Eu preciso.
14: Sim.
2: E às vezes as pessoas têm dificuldade de ir para diante de Deus e admitir, eu não tenho. Sabe, você estar diante de Deus é você dizer para o Senhor, a minha sabedoria é pouca. O meu entendimento é pouco.
14: É insuficiente.
2: Eu preciso do Senhor.
14: Amém. É. Eu quero chamar um vídeo e nós vamos continuar conversando. Nada tendes porque não pedis. Ou pedis mal.
2: Ou pedis mal.
14: Aguarda o vídeo. Fica aqui comigo. Tô voltando.
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6: É muito bom saber que nós podemos sair da crise para um próximo nível. Mas temos que pedir. Temos que pedir instrução, temos que pedir sabedoria. Temos que pedir que a gente consiga ouvir uma voz atrás de nós dizendo: filha, esse aqui é o caminho, entrai por ele. É. O Espírito Santo põe placas diante de nós.
7: Sim.
6: Mas é preciso pedir. Nós temos tido muita palavra de Deus nesse tempo, que Deus está falando que ele quer ser solicitado.
7: É verdade.
6: Ele fala: gente, eu vou permitir, eu vou autorizar você me solicitar para que eu te multiplique. Eu tenho pedido, não vou negar. Eu tenho pedido sabedoria. E eu estou solicitando para Deus. À medida que eu tenho, eu andei até aqui. Mas eu preciso avançar.
7: Amém.
6: Eu tenho muitas estratégias que eu busco, que eu leio. Isso não é errado. Mas eu tenho necessidade, nesse tempo, queridas, na minha vida profissional, na minha vida ministerial, no nosso ministério com mulheres e crianças, eu preciso de um algo além.
7: Amém.
6: Eu estou precisando nesse tempo de uma estratégia do céu.
7: Amém.
6: Para motivar algumas irmãs, para ativar outras.
7: Amém.
6: Eu já estou orando juntas, mas eu quero. Sabe aquela palavra sabedoria?
7: Uhum.
6: Aquela lá que vem de vídeo, que é da alma, do que é do espírito? Uhum. É que eu estou pedindo para Deus para falar para algumas irmãs.
7: Vou contar a historinha aqui para os nossos ouvintes
6: e participantes.
7: Que estão aqui. Engraçado, na última reunião eu brinquei com a pastora Márcia, que ela mostrou algo muito interessante que ela fez. Eu achei, assim, de uma inteligência, de uma sabedoria,
3: De uma criatividade.
7: Criatividade imensa, foi, né? E eu brinquei com ela, falei, nossa, pastora, a gente tinha que ter um robô, que a gente tinha que pegar a mente da senhora antes da senhora ir embora, morrer, e transferir para esse robô. Ela falou assim para mim, Dalva, não precisa de um robô para transferir a minha mente. Precisa de pessoas que dependem de Deus e da sabedoria do alto.
3: É. Uau. Agora é um eita mesmo.
8: Eita.
7: Eita. Isso é que é a resposta. É.
8: E para as pequenas coisas e para as grandes, né?
7: Para as grandes. É. Porque, sabe o que a gente pensa, irmãs? Até olhando assim para a pastora Márcia, isso, porque a gente está com ela de perto e a gente sabe o quanto Deus a usa com sabedoria, com graça, com inteligência e com criatividade. E eu fico vendo que ela reconhece. Essa sabedoria não é minha.
3: É, reconhece.
7: Eu busquei do alto. Sabe, isso é tão importante. Porque às vezes tem pessoas tão soberbas que elas acham que tudo que ela tem é dela. Foi Deus que deu, mas é dela. Ela é que
3: sabe.
7: Nada
3: tem se do alto não for dado. E nós que caminhamos, estamos no exemplo da pastora. Há tantos anos com ela, a gente sabe que ela buscou.
7: Sim.
3: E a gente viu ela cavar.
7: Sim.
3: E a gente viu ela insistir. E a gente viu ela não abrir mão. E muitos posicionamentos dela, porque ela acreditou, nós temos visto a glória.
7: É verdade.
3: Então, hoje é tempo de transferir isso.
7: É verdade.
3: Né? Nós temos a mente de Cristo.
7: É verdade.
3: Nós temos o Espírito Santo ensinando, instruindo, né? A unção. A Bíblia fala que nem é necessário muita gente ensinar a gente, porque o Espírito Santo nos ensina.
7: É
8: sobre todas as coisas.
3: Sobre todas as coisas. Mas não é automático.
7: Não é.
3: Então, o que eu quero que vocês falam aqui... E esclareça que pedir é bom, mas receber não é automático.
7: É.
3: Existe insistir, existe perseverar. Não é à toa que a Bíblia fala, a perseverança tem ação completa. Eu gosto até de ter três sílabos.
7: É.
3: Três sílabas na palavra completa.
7: É.
3: Porque é algo que dá completude.
7: Sim.
3: Então, nós precisamos de revelação para nossa vida pessoal? Sim. Mas e para o propósito de Deus? Vamos falar um pouquinho sobre isso?
7: Amém.
3: Porque você estava comentando recentemente sobre o Império Babilônico.
7: Uhum.
3: Que era algo grande demais, que era algo assim... Nós não temos nem noção do poder. Se a gente começar a ler e pesquisar, a gente vai entender. Mas Deus deu para um jovem de 17 anos uma sabedoria que estava acima dos tempos e dos povos. Porque até hoje...
8: Até hoje, a revelação... do sonho de Nabucodonosor vale para o nosso tempo, né?
3: Então que quer dizer que Daniel interpretou impérios. O sonho?
8: Interpretou o sonho.
3: E o que que tinha, assim, só por alto? O que que tinha nesse sonho, gente?
8: Uma imagem.
7: A estátua?
3: É.
7: Você quer que eu explique a estátua?
3: Não, eu quero só que você mencione.
8: Vamos ter que ler essa parte
3: não,
8: aqui
3: menciona.
8: Da descrição da estátua.
3: Menciona, gente, é uma estátua
8: com a
3: que
8: cabeça de
3: simbolizando
8: ouro.
3: Impérios.
7: Sim.
3: Que iam acontecer. E também isso. Mistérios escatológicos.
8: Isso.
3: Não só impérios, mas mistérios. Só menciona aí os impérios que tinha na estátua de Nabucodonosor. São quatro impérios. Império Babilônico,
7: Império Medo-Persa,
3: o Assírio Babilônico, o Medo-Persa, o Greco-Macedônico e o Romano. E eu sei toda essa, o que simbolizava o ouro, a prata, o bronze, o ferro, todos eles. Por quê, irmãs? Porque aconteceu, tem acontecido ao longo dos tempos. Então, assim, por que que tinha que ter um sábio? Porque não era só para revelar para Nabucodonosor.
7: Não.
3: Era para revelar...
8: Até hoje nós colhemos, né, desta profecia para estudos escatológicos,
3: para
8: entendermos o fim dos tempos.
3: Para entender, nós temos entendendo essa transição
7: na verdade,
3: de gerações e de impérios.
7: E na verdade, o sonho de Nabucodonosor aponta até para o anticristo, né? É uma revelação para profecia de Apocalipse. Mas o que é muito interessante, pastora Valéria, é que Deus revelou isso para um rei que não servia a Deus. Deus mostrou um sonho.
3: É mistério demais. Mas só para revelar Daniel.
7: E por causa, Deus deu para alguém que tinha uma posição naquele momento. Né? E Deus deu a revelação para quem tinha unção naquele momento. E eu acho tão interessante, porque Daniel, ele tinha 17 anos. E se você for ler na Bíblia, Deus usou muitos com essa idade. Davi tinha essa faixa de idade. José tinha essa faixa de idade. Então, independente da idade, Deus quer usar a todos com sabedoria.
3: Sim.
7: Mas o pedir que nós começamos a falar, ele é muito importante. Porque quando eu entendo que eu preciso pedir, buscar, bater, para que a porta se abra, eu vou fazê-lo. Mas se eu não entendo, eu não faço. Por exemplo, um exemplo dos discípulos.
3: Certo.
7: Jesus veio andando nas águas.
3: Foi.
7: E os discípulos estavam no barco. A Bíblia fala que nenhum deles pediu para andar sobre as águas, só Pedro.
3: Foi.
7: Se todos tivessem pedido, será que todos teriam andado?
3: Eu acredito que sim.
8: Não, e outra coisa, Jesus poderia ter falado assim: para isso que é andar sobre as águas, só para ter esperança. Oh, isso é inútil.
7: Fútil.
8: Bobagem é essa? Fútil. Para com isso, mas bobagem.
3: Mas eles precisavam ver o sobrenatural.
8: É, mas Jesus considerou.
7: Jesus
8: você
7: só...
8: quer? Ok.
7: Venha. É. Jesus falou: você está pedindo? Então vem.
3: Eu te dou.
7: Te dou. É. Então, às vezes, nós falamos, ai, por que eu vou pedir isso? Uhum. Eu sempre falei para o Senhor, eu falo, Senhor, eu vou te pedir, mas tudo que eu quero, que eu tenho, é do Senhor. Uhum. Mas eu quero. Eu tenho vontade. Às vezes, são coisas fúteis também. Uhum. Mas nem tudo que eu peço, eu recebo na hora.
3: Sim.
7: Sim. Mas existe um tempo que eu preciso também, como o Daniel pediu um tempo.
3: Uhum. Sim.
7: Eu penso que Deus fala, eu vou te
3: paradinha.
7: Dar. Mas espera um pouquinho. Mas eu vou te dar, continua pedindo, continua me solicitando,
3: isso.
7: Continua vindo, continua vindo.
3: Isso.
7: Né? Eu acho que isso é importante.
9: Sobre pedir, eu me lembrei do texto de Efésios, que Paulo, ele orou pela igreja e pelos irmãos, pedindo isso.
3: É.
9: E eu sempre faço essa oração, quando eu tô orando pelos discípulos. Ele fala, olha, coisa incrível, não cesse de dar graça a Deus por vós, lembrando de vós nas minhas orações, para que o Deus, o nosso Senhor Jesus Cristo, o Pai da Glória, vos dê do seu conhecimento espírito de sabedoria e de revelação, que ele ilumine os olhos do vosso entendimento, do seu coração, para que você saiba a esperança da sua vocação e as riquezas da glória que está disponível para nós.
7: Nossa, aleluia. Poderoso, hein?
9: Porque pensando, Senhor, demais, né? Tudo começou, ele orava, ele pedia, ele solicitava até para os irmãos da igreja.
7: É.
9: Então nós temos que pedir e temos que orar por aqueles que Deus também coloca nós, para que eles tenham essa revelação para sair de um nível.
3: Eu estou pedindo para Deus multiplicar tanta coisa em nós.
7: Amém,
9: eu
7: amém.
9: Ainda
8: eu preciso.
3: Nisto permitirei ser solicitado pela
9: amém,
3: casa de
9: eu
3: Israel.
9: Também.
3: Que eu multiplique os homens como um rebanho.
7: Amém.
3: Quem é que está pedindo líder?
8: Eu.
7: Nossa. Sério.
3: Quem está pedindo líder em treinamento?
7: E líder em muitas outras coisas.
8: Esse é o nosso desafio, né? Um dos nossos desafios
3: atuais. Exatamente,
8: né?
3: Porque não é na nossa força.
8: Exatamente.
3: Não. É na fé.
8: Nós
3: e
8: não conseguimos convencer as pessoas.
3: É falar disso.
8: Isso.
3: É crer nisso.
7: É
3: verbalizar e declarar. Várias vezes ao dia.
7: Pastora Valéria, eu acho que uma característica de Daniel, né, que a Bíblia fala lá em Daniel 2:13, é que ele se dirigiu à autoridade dele com prudência e tato.
3: É esse tato aí que eu...
7: Eu acho isso tão interessante.
8: É demais.
7: Porque...
3: Um jovem ter jovem, tato, né? Assim, né?
7: Porque eu vou me dirigir agora às mulheres casadas.
3: Sim.
7: Aqui era um jovem de 17 anos.
3: Certo.
7: Que a gente pode dizer que... Pouca vivência.
8: É.
7: Mas ele se dirigiu com sabedoria e tato. Quantas mulheres hoje ela precisa pedir isso para Deus? Sabedoria e tato. É. Para lidar com seu marido, com seus filhos.
8: Sim. É verdade.
7: Né? E às vezes você não tem pedido. Você tem sido uma mulher tola. Não tem tido sabedoria para edificar a sua casa. E a Bíblia fala que a tola destrói com as próprias mãos. Sabe, nós precisamos disso. Sabedoria. Se um menino de 17 anos Deus deu para ele, Deus... também vai nos dar.
8: Não é o mesmo espírito
3: não vai
8: que estava sobre
7: não,
8: Daniel.
7: Não vai. Né? Sabedoria para ganhar o marido sem palavras. Quantos
8: amém.
7: O marido é ímpio. Né? Deus precisa nesses dias nos dar também.
3: Amém. E o Senhor, ele tem um domínio, né? Aqui, ainda no nosso exemplo aqui de Nabucodonosor, eu queria ler algo que é até meio poético. Mas olha o que diz. Deus deu a Nabucodonosor domínio sobre os animais do campo e sobre todos os lugares onde os homens habitam.
7: Uau.
3: Gente, é muita coisa.
8: Era
3: todos
8: muito poderoso.
3: Todos os lugares onde os homens habitam, que é a terra, né?
7: Uhum.
3: Bem como sobre os pássaros, que é sobre o céu, né? O ar. Mas não sobre o mar. Então, por mais poder, haveria um limite, que era para buscar a Deus.
7: É.
3: E ele deu esse poder de revelar para Daniel, né? Nós sabemos disso. E... sobre tudo
7: mas
3: isso.
7: Mas teve um que veio que tinha o poder sobre o mar.
8: Jesus.
7: Você acabou de falar.
8: Andou sobre as águas.
7: Ele andou sobre as águas.
3: Ele tinha poder sobre o ar, sobre o mar, porque ele repreendeu o vento, ele repreendeu as tempestades, né? E é impressionante ver que esse homem poderoso se prostou diante da Inês.
8: Nossa, uau.
3: Esse homem que tinha poder sobre tudo. Sobre tudo que tinha nos homens, onde o homem pisava na terra. Né? Ele se prostrou diante de Daniel. Isso nos leva a refletir, para termos clareza do grande poder daquele império e do grande poder da sabedoria.
8: Ele se prostrou diante de Daniel e reconheceu o seu Deus é o Deus verdadeiro. Esse, de fato, é Deus.
3: É isso. O alvo era esse, reconhecer.
8: Glorificar a Deus.
3: Glorificar a Deus. E não ficou só por aqui, porque nós estamos dando aqui um exemplo do que Deus usou Daniel. Mas vocês sabiam que Daniel serviu a 4 reis?
8: Eu estou aprendendo muito aqui hoje com Daniel, a senhora pastora, historiadora.
3: Eu sei o nome de todos os reis, mas eu não vou falar aqui porque não é o alvo. Isso. O alvo aqui não é contar a história bíblica. O alvo é despertar a sua fé, ativá-la para que você busque.
8: Amém. Amém.
3: Né? Porque, mas ele não serviu 4 reis de qualquer maneira. Ele foi o segundo homem dos 4 reinos.
8: Uau.
3: E ele tinha confiança. Esses reis, uns temiam a Deus, outros não, mas confiavam nele. Sim. Quando Deus levanta alguém com o espírito de sabedoria e de conhecimento do céu, nem o ímpio consegue resistir.
7: É verdade.
8: Oh, glórias.
3: Nem o ímpio consegue resistir, porque ele, sobre reis, ele é colocado.
7: É verdade.
3: E ele está ali para que o povo não sofra. Ele está ali para que tenha estabilidade, igual eu li aqui no começo. Para que tenha estabilidade, para que tenha sabedoria, para que tenha abundância. Então, coisa nós queremos.
9: Eu fico olhando assim, olhando, tá passando um panorama aqui, olhando.
3: Sim.
9: Você vê Nabucodonosor tão soberbo, tão cheio de cercado de pessoas certamente conhecedores.
3: Isso.
9: Depois da soberba dele, esse homem viveu 7 anos como louco, né? Porque ele não reconheceu a soberba do Senhor como um animal que ele viveu. Então, a sabedoria, ela começa com o temor ao Senhor. Provérbios 9, 10 fala, o temor do Senhor é o princípio da sabedoria.
7: É verdade.
9: Nós temos que reconhecer o Senhor em todos os nossos caminhos.
7: É verdade.
9: Só quando esse homem reconheceu o Senhor, ele voltou
7: para
9: a sua...
3: Uma coisa boa também, que eu acho que é para a analogia do corpo, é que a Bíblia diz que a multidão de conselhos, na multidão de conselhos, reside a sabedoria. Mora. Então, assim, é bom pedir conselho.
7: Sim.
3: Mas será que é para qualquer pessoa?
7: É, exatamente. Porque na multidão de conselhos do ímpio não há sabedoria.
8: Ao desabafar, né? O ímpio junta para desabafar, para buscar conhecimento humano e natural, que é decadente.
3: Isso.
8: Mas quando duas pessoas, duas ou três ou mais, cheias do Espírito, se reúnem, uma testifica na outra,
3: é
8: né?
3: Verdade.
8: No Espírito. E também exorta e adverte, olha, não é bem assim.
7: Não vai por aí.
8: Olha, não é assim. Né? Na palavra do Senhor diz que a gente deve proceder dessa forma. E aquilo ali bate com o nosso espírito, né? Em concordância. E a gente fala, nossa, é mesmo. Por que eu não tinha percebido
3: enxerga
8: antes?
3: Algo que não via, porque estava nebuloso, né? Mas assim, você sabe qual que é o melhor conselho? É aquele que diz o que a Bíblia diz.
8: Exatamente.
3: E os melhores conselheiros são aqueles que temem a Deus.
7: E que dão conselho segundo a palavra, não segundo o que acha.
3: Eu me lembro.
7: Porque o que eu acho nem sempre é o certo. Né? Muitas vezes meu marido compartilha comigo algumas coisas, eu falo, olha, eu não tenho opinião formada. Porque eu tenho medo de falar o que eu acho. Porque nem sempre
3: que
7: a minha opinião é a certa.
3: Isso. Eu me lembro, nós ensinamos ensinando as crianças. É tão bom, né? Porque quem ensina criança aprende mais.
8: É verdade.
3: Quem ouve conselho se torna sábio. Nós ensinamos isso para as crianças. Eu lembro os princípios e os versículos. É muito bom estar na vida da igreja.
8: É verdade.
3: É muito bom participar de discipulado com mulheres. É muito bom pastorear um rebanho de crianças. Porque na hora que você vai cuidar, você tem que depender de mães.
7: É porque você também se alimenta, né? Para você dar alimento, você tem que se alimentar.
3: Mas a Dione estamos ali dando aula, né? E aí os alunos lá do seminário ficam assim... Nossa, como é que vocês sabem esse tanto de coisa? Eu falei, quem ensina é quem mais aprende.
7: É quem mais
8: aprende. Verdade. Nossa, é verdade.
7: Pastor Valéria, sabe uma das coisas da experiência de Daniel que eu acho assim, tão precioso para nós nesse bate-papo também? É que Daniel, no meio da crise, que foi uma grande crise, né? Nem me imagino alguém decretando morte, ou eu vou descobrir o que a pessoa sonhou e eu vou morrer.
8: Meu Deus.
7: É uma crise... Sem precedente, né? Mesmo que acontecesse hoje. ele foi promovido.
3: É.
7: José, diante de uma crise, que ele estava na prisão, e também envolveu o sonho do rei, que tinha,
3: exatamente,
7: que tinha que ser interpretado, José também foi promovido.
3: Foi.
7: Davi, diante de Golias, que era um grande desafio, que estava todo mundo com medo, isso, ninguém se dispôs a lutar com Golias, e Davizinho, né, chegou lá, aquele, isso, menininho que,
3: exatamente,
7: não cabia nem a armadura nele, a espada era enorme para a mão dele. Aquele menino de 17 anos estava diante de uma crise, que, isso, era uma crise do país.
3: É.
7: E Deus usou ele, e depois disso ele foi promovido rei.
3: Isso.
7: Sabe, assim, tem muitas coisas que a gente precisa aprender com esses homens, uhum, de Deus.
3: Amém.
7: Né? Que no meio da crise, nós servimos um Deus que transforma a crise em promoção.
3: Isso.
7: Seja crise no casamento, seja crise no emprego, seja crise com os filhos, seja financeira, uhum, Deus vai transformar a sua crise. Se você for para ele,
3: sim,
7: ele vai te transformar em uma promoção.
8: Amém. Eu demorei a aprender assim, né? É, eu falo que é bem recente esse aprendizado meu. Eu falo que é uma crise de véspera. Na, uhum, véspera de algo bom que está para acontecer na minha vida, uma promoção mesmo, algo que Deus quer fazer, trabalhar na minha família, na minha vida, vem uma crise.
7: É verdade.
8: Então agora, quando está chegando assim, que eu vejo que a coisa vai apertando, eu falo, opa,
3: mas você já
7: algo está acontecendo.
8: Eu desconfio das crises. Eu já desconfio positivamente.
3: É. Dizem que tem uma aparente contradição, depois você recebe uma palavra de Deus.
8: É.
3: Eu já vi também, assim, no histórico, assim, da minha caminhada cristã, como diz Adão, a nossa jornada.
7: Nossa jornada,
3: a nossa jornada de caminhando com Deus e vendo, né, as experiências dos irmãos e conosco, muitas vezes você recebe uma palavra de Deus, Deus te dá ali uma promessa, daquelas assim, de eita.
7: Uhum.
3: É, entendeu? Mas aí depois
8: na sequência vem a crise.
3: É, vem algo assim que parece que as circunstâncias estão mostrando o oposto do,
8: exato,
3: que você recebeu.
8: Exato.
3: Mas fica firme. Ativa na fé, porque esse problema aparente não é o que Deus tem para você.
7: É verdade.
3: Né? Deus tem algo além. E eu gostaria já que vocês deixassem aqui uma palavra de fé.
7: Amém.
8: Amém.
3: Né? Para fortalecer umas às,
7: amém,
3: outras, ativar.
9: Amém.
7: Amém.
9: Eu quero deixar uma, o versículo que está em Provérbios 2:6, porque o Senhor dá sabedoria. E da sua boca vem a inteligência e o entendimento.
8: Amém.
9: Nosso,
8: amém,
9: coração tem que estar pautado na palavra do Senhor. Todas as circunstâncias que envolvem a nossa vida, elas servirão para promoção quando nós buscarmos ao Senhor.
3: Amém.
8: Amém.
3: Eu creio.
9: Seja,
3: amém,
9: assim na sua,
3: pastora,
9: vida,
3: Paula,
9: participante.
8: Amém. Quero declarar, né, o que está em Isaías 33, já foi citado aqui.
3: Sim.
8: Que haverá no nosso tempo, nos nossos dias, na minha vida, na sua vida, haverá estabilidade nos,
3: amém,
8: seus tempos.
3: Amém.
8: Abundância de salvação, sabedoria, conhecimento, amém, e temor do Senhor será o meu tesouro, o seu tesouro. Amém. Eu me aproprio dessa palavra.
3: Amém.
8: Em nome de Jesus.
7: Amém.
8: Que você se aproprie também.
7: Amém.
3: Pastora Dalva.
7: Vou falar um versículo que foi dado para Salomão,
3: uhum,
7: né? Um grande homem considerado o homem mais sábio. Né? Lá em 1 Reis 3, 7, fala que naquela mesma noite apareceu Deus a Salomão e lhe disse: pede-me, que, o que queres que eu te dê? Naquela noite Deus apareceu para Salomão, e eu quero te dizer que o Senhor aparece para você todos os dias.
8: Amém.
7: E está te dizendo: me pede, o que você quer? E a Bíblia fala que Salomão pediu, e o Senhor deu para ele muito mais do que o que ele pediu. Então,
3: amém,
7: eu quero hoje te desafiar,
3: amém,
7: a pedir a um, amém, Deus que é bondoso, generoso e quer te dar aquilo que você pede.
9: Amém.
3: Daniel, ele discerniu onde que ele ia encontrar a sabedoria. Onde buscou até achá-la, mas ele incluiu os irmãos, os amigos. E quando ele foi promovido, os amigos dele foram, também foram promovidos.
8: Verdade.
3: Junto com ele para o próximo nível. Tem um próximo nível diante de nós.
7: Amém.
3: Nós vamos trafegar por esse nível. Nós vamos avançar buscando. Mas nós precisamos crer. Crer na palavra liberada. E fluir nesse outro nível. Porque é para o propósito de Deus para o nosso tempo.
7: Amém.
9: Amém.
7: Aleluia.
3: Então nós vamos encerrar essa edição do programa Batom e Bate-Papo. Lembrando a você. Sábado, 10 horas. Quarta à noite e domingo, 8 horas da manhã. Instagram e canal da Pastora Márcia. Até a nossa próxima terça.
7: Amém.
9: Aleluia.
3: Então, nós
6: 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Lembrando a você, sábado, 10 horas, quarta, à noite, e domingo, 8 horas da manhã. Instagram e canal da Pastora Márcia. Até o nosso próximo encontro.

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1: Pastor Rigonato, me chamo Romeu e tenho uma dúvida. Por que Salomão construiu o templo e não o seu pai Davi, pastor? Existe algum motivo para que Davi não tenha sido o homem a construir o templo?
2: Porque Davi, ele era homem de guerra, sanguinário. Salomão é um homem de paz. Quando Deus aparece em sonho para Salomão, Deus fala para ele: olha, eu fui com seu pai e o seu nome significa Gededias, você é amado de Deus. Deus falou para Salomão assim: pede o que você quiser. E aí Salomão surpreende Deus e fala: eu quero sabedoria para estar à testa desse povo. Então, dá-me ouvidos que saibam ouvir. E Deus ficou muito bem impressionado com Salomão e falou assim: olha, você não pediu vitória sobre os inimigos, você não pediu riquezas, você não pediu glória. Então eu vou te dar tudo isso. Aqui eu já estou fazendo uma conclusão do que Deus estava falando para Salomão. Como você não pediu vitória sobre o inimigo, eu vou dar vitória sobre o inimigo. Mas Salomão, em 40 anos de governo, num tempo dificílimo, onde as nações elas se contra-atacavam em guerras para conquista de territórios, nenhum rei inimigo jamais fez uma incursão de guerra contra Salomão. Portanto, Salomão nunca regimentou o exército para a guerra. Ele não derramou uma gota de sangue durante o seu reinado em guerra. Por isso, como ele é homem de paz, e o templo será para paz e não para guerra. Então Deus atribuiu a Salomão essa tarefa de edificar o templo. Foi Davi que sonhou com o templo. Você pode olhar no Salmo 132, onde Davi fala: eu não darei descanso aos meus olhos, nem sono às minhas pálpebras, até encontrar casa para o meu Deus. Davi estava tendo a visão da igreja, porque Deus sempre gostou de habitar com o homem. No Éden, ele vinha diariamente para estar com o homem. No deserto, o povo estava caminhando pelo deserto e Deus pediu o tabernáculo para habitar com eles, nas tendas. Em Israel, o povo habitava em casa. Quando Davi teve essa sacada espiritual de desejar casa para Deus, Deus falou: a bênção que eu darei sobre a sua vida é que o seu reino não terá fim, vai ser perpetuado em Cristo para sempre. Que bênção grande. Quando você tem um coração correto para Deus, Deus retribui infinitamente mais. Salomão teve o privilégio de construir aquilo que foi o sonho do coração de Davi e que Deus viu como algo magnífico. Mas como era casa de paz, Salomão deveria construir o templo e não Davi, que foi chamado de homem sanguinário, porque durante todo o seu reino, ele expandiu, mas através da guerra. Matou muita gente. Pastor, mas eram necessárias as guerras? Era a linguagem que o povo entendia. Isso era legitimado por causa das barbáries. Há uma força policial, quando ela avança contra uma quadrilha perigosa, contra um comando criminoso de tráfico, de roubo, de assassinato, essa polícia não tem jeito de avançar contra esse comando com flores. E nesse caso, para estabelecer a ordem, a polícia tem que ter armamento pesado, porque infelizmente os bandidos são mais bem armados do que a polícia oficial. O Senhor tenha misericórdia da segurança no Brasil.
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2: Olá, ouvinte. Durante a agenda na Europa, o presidente Lula voltou a defender Cuba e criticar o embargo dos Estados Unidos, sem mencionar pontos importantes como a falta de eleições livres, ditadura e as restrições de liberdade que o povo cubano sofre. Cuba é governada por um regime de partido único,

0: e enfrenta críticas internacionais justamente por limitações a direitos civis e políticos. Isso levanta um questionamento sério. Será que esse é o posicionamento que representa o povo brasileiro no cenário internacional? Eu, deputado estadual Cairo Salim, acredito que o Brasil deve se posicionar com equilíbrio, defendendo a democracia, a liberdade e os direitos fundamentais. Se você também quer acompanhar mais posicionamentos como esse, me siga no @CairoSalim e vamos juntos cobrar mais responsabilidade e coerência nas decisões que impactam o nosso país.
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3: Qual é o mistério? Verso 31. Tu, ó rei, estavas vendo, e eis uma grande estátua. Ela era imensa, de extraordinário esplendor, e estava em pé diante de ti, e a sua aparência era terrível. A cabeça era fino ouro, o peito e os braços de prata, o ventre e os quadris de bronze, as pernas de ferro, os pés em parte de ferro e em parte de barro. A estátua, ela tinha uma característica. Cada parte era de um material. A cabeça era de ouro, os braços e o peito de prata, o ventre e as duas coxas de bronze, a perna de ferro e os pés, ferro junto com barro. Duas coisas que não se misturam, mas é assim que era a estátua. Ela é feita de metais, mas de cima para baixo o valor é decrescente. O ouro é o mais caro, o barro, a argila é o de menos valor. Então você vê que de cima para baixo é o ouro, depois a prata, depois o bronze, depois o ferro. Por quê? Vai caindo o valor, mas vai aumentando o quê? O poder, a força. O ouro é muito maleável, é glorioso, mas é maleável, mas o ferro não. O ferro é a base da nossa civilização, não é? Muito forte, mas vale muito menos, incomparavelmente. Por que que Deus faz questão de mostrar essas duas dimensões? Vou explicar para você agora mesmo. Verso 34. Quando estavas olhando, uma pedra foi cortada sem auxílio de mãos, feriu a estátua nos pés de ferro e de barro e os esmiuçou. A pedra, ela é lançada nos pés da estátua. O que que significa isso? Quem é a pedra, irmãos? Ele disse, eu sou a pedra. Eu sou a pedra. Olha para cá. Lá em Lucas, aquele que cair sobre esta pedra vai ser despedaçado. Mas aquele em que essa pedra cair em cima vai ser o quê? Esmiuçado, vai virar pó e não haverá lembrança. A pedra virá para encerrar os reinos deste mundo. O fato dela vir nos pés significa que ela vai vir nos dias dos pés. Porque cada parte da estátua, você vai ver comigo agora, é um período, um império. Nos dias do último império, a pedra virá. Eu quero dizer para você que o tempo dos gentios já está terminando. Então a pedra é o Senhor Jesus. O texto diz que é uma pedra que foi cortada sem auxílio de mãos humanas. Por quê? Porque foi o próprio Deus, pelo Espírito Santo, quem gerou, quem cortou, não é? E a Bíblia fala que o Senhor Jesus veio oferecendo o reino. Ele fala, olha, eu, quantas vezes, como a galinha quer ajuntar os seus pintinhos, eu quis também ajuntar vocês, mas vocês não quiseram. Jesus foi rejeitado, não é? Essa é uma coisa que é preciso dizer. Mas hoje Deus tem a sua igreja. Quando Israel rejeitou, foi separado. Mas Deus estabeleceu no Pentecoste um outro povo, um novo homem, que é a igreja do Senhor Jesus. Quantos dizem amém? Verso 35. Então, foi juntamente esmiuçado o ferro, o barro, o bronze, a prata e o ouro. Esmiuçar ferro. O que que pode esmiuçar ferro? Alguém entende de mineralogia aqui? Qual outro metal que lançado contra o ferro esmiuça o ferro? Não sei. Eu acho que nem existe. Por isso, essa pedra não é uma pedra comum, querido. É uma pedra que vai vir do céu. A natureza dela é superior a tudo isso. Por isso, onde ela cai, ela esmiuça. Não importa o tamanho do poder aparente que haja. Bom, e essa pedra, olha o que diz. O ferro, o bronze, a prata e o ouro se fizeram como a palha das eiras no estio. E o vento os levou, e deles não se viram mais vestígios. Mas a pedra que feriu a estátua se tornou o quê, meus irmãos? Uma grande montanha que encheu toda? A pedra vai se tornar uma montanha. Eu sei que você está acostumado a cantar que Deus remove montanha, e você está sempre falando contra montanha. E você está certo, meu querido. A Bíblia, quando fala de montanha, está falando de duas coisas. Ou um grande obstáculo, ou o Senhor Jesus. E o que acontece? A pedra, que é Cristo, vai se tornar o reino. O reino é a montanha, que vai encher toda a terra. Nesse tempo vai se cumprir a profecia de que a glória do Senhor vai encher a terra, como as águas cobrem o mar. Toda a terra vai ser nos dias em que essa pedra, que é Cristo, for lançada. Aleluia. Agora vamos ver a interpretação. Verso 36. Este é o sonho e também a sua interpretação, diremos ao rei. Tu, ó rei de reis, a quem o Deus do céu conferiu o reino, o poder, a força e a glória. Puxa vida. É duro você ler na Bíblia alguém sendo chamado de rei de reis. Porque para nós, quem é o único rei dos reis? O Senhor Jesus. Mas Daniel disse, e Deus mandou ele falar, que Nabucodonosor era rei de reis. Por que que ele era o rei de reis? Recebeu a autoridade de Deus. E a ele pertencia reino, poder e glória. Quem é que falou isso? Na oração do Pai Nosso. Porque teu é o reino, poder e... Mas Deus dá a quem ele quer. Deus deu para Nabucodonosor. Para que Nabucodonosor começasse algo que ele nem imaginava. Aí o texto continua, verso 38. A cujas mãos foram entregues os filhos dos homens, onde quer que eles habitem, e os animais do campo, e as aves do céu, para que dominasse sobre todos eles. Tu és a cabeça de ouro. Você sabe, durante esses milênios, o homem domina sobre aves. Domina ou não domina? Ele é capaz de domesticar e ensinar truques para uma ave, sim ou não? Um mamífero, sim ou não? Até répteis participam de circo. Cobras repugnantes são usadas para fazer show. Então, o homem domina sobre tudo isso. Mas tem uma parte que o homem nunca dominou e nem vai. Deus deixou só para o seu filho. São os peixes do mar. Os peixes obedecem o comando dele. Pescaram a noite inteira, não pegaram, mas agora o rei diz para os peixes chegarem mais perto. Porque ele governa sobre tudo. Não tem nenhum governo maior do que o dele. Ele é soberano. O texto diz: tu, ó rei, és a cabeça de ouro. Verso 38. Tu és a cabeça de ouro. Então você está vendo a cabeça de ouro lá? Ela foi feita de acordo com estátuas que existem até hoje de reis caldeus, babilônicos. Daí aquela imagem. E o texto diz que o império babilônico é ouro. Tu, ó rei, és este ouro. Isso Daniel falou 600 anos antes de Cristo. Puxa vida. Depois de ti se levantará outro reino inferior ao teu. Qual que é o outro reino? A prata, os braços e o peito. Esse é o segundo reino, o que virá depois da cabeça. Quando Daniel falou isso, era profecia. Quando nós estamos lendo agora, já é história passada. Mas a Bíblia contou a história antes da história acontecer. Aleluia. Esse reino que tem dois braços e o peito de prata, representa quem? O império que veio subsequente, né? Que é o império chamado de Medo-Pérsia. Porque era a união de dois povos, a Média, eu sei que você acha estranho isso, mas é o nome do lugar, a Média e a Pérsia. Só que os persas, no decorrer dos anos, ficaram muito mais fortes do que os medos e dominaram o nome. Então, hoje em dia, você fala Império Persa, mas na verdade era Medo-Persa. Os reis, os dois reis, alternavam, por isso você tem Ciro e tem Dario sendo mencionados. Não é verdade? É muito interessante porque é nos dias... Vamos entender um pouquinho de data, não é? Preste atenção. No ano 606, Jerusalém é levada cativa, ok? Mas Deus falou para Jeremias que seriam quantos anos lá? 70. Então, quanto que vai dar? 518? 516? Preste atenção. 70 anos depois, isso, 546. Em 546 aconteceu algo. O Império Babilônico caiu. A cabeça de ouro caiu, porque a prata tem menos valor, mas é mais forte que o ouro. E então Ciro, o imperador, ele vai ser o homem usado por Deus para assinar o decreto, para mandar o povo de volta para Jerusalém, para reconstruir a cidade e o templo. Agora, o que é impressionante sobre isso é que Ciro é mencionado pelo profeta Isaías, que viveu no ano 720, ou seja, 200 anos antes. Lá em Isaías 44, 28, você pode ler os dois capítulos, 44 e 45, que fala de Ciro. Mas olha como Deus fala, que digo de Ciro, Deus menciona o nome. Isso aqui não está contando história. Isaías viveu 720. Ciro aparece em cena 546. Não é interessante isso? Dá 200 anos. E Deus chama ele pelo nome e diz: é meu pastor. Olha, isso é um negócio surpreendente. De Nabucodonosor, Deus falou: é meu servo. De Ciro, Deus fala: é meu pastor. O que está acontecendo, meu Deus? É meu pastor e cumprirá tudo que me apraz. Que digo também de Jerusalém. Ou seja, Ciro é que vai dizer: será edificada e o templo refundado. Quem fez isso? Ciro. Durante o Império Medo-Persa. Era um poder menor em glória. Pastor, o que é a glória na ótica dessa profecia? É porque tudo aponta para Cristo. A glória é a autoridade suprema. É a glória de Cristo. Por isso, só é salvo quem confessa com a boca e crê com o coração que Jesus Cristo é o Senhor. Autoridade suprema. O que significa isso? Ele manda. Ele não pergunta sua opinião. Ele não depende de votações. Ele não depende de eleições. Ele simplesmente manda. Vai ser assim durante aqueles 1000 anos. Ele vai reinar com cetro de... Cetro de quê? Porque ferro simboliza o quê? Poder. Então, quem mais se aproximou de Cristo? Foi Nabucodonosor. Nabucodonosor foi o primeiro imperador da história. Como assim, pastor? É porque talvez você não sabe a diferença entre império e reino. São coisas diferentes. Quantos sabem a diferença? Aleluia, eu adoro contar uma novidade. Você já reparou? Lá em Colossenses diz que ele nos libertou do e nos transportou para o... Que coisa! Eu fui liberto do império e transportado para o... Que coisa! Porque império tem a ver com força. Foi conquistado. Reino não. Reino é herdado. Eu faço parte da genealogia do rei. Eu sou o príncipe herdeiro. Esse é o reino. Quantos dizem amém? Mas Nabucodonosor foi o primeiro imperador. Por quê? Antes dele tiveram muitos reis. Mas cada um reinava no seu lugar. Nabucodonosor não. Recebeu autoridade na maior parte do mundo conhecido. Isso é império. Os outros reis passaram a ser chamados reis vassalos, submissos a ele. Por isso é ouro, porque aponta para o reino de Cristo, que vai ser assim também. Mas não para fazer o mal, para decretar virtude, para decretar saúde, para decretar justiça. Quantos dizem amém? Mas o Império Medo-Persa era menor em valor. Por que que era menor em valor? Tem um exemplo bíblico que eu acho muito interessante, que é o de Dario. Quantos se lembram da história de Daniel na cova dos leões? Então, a Bíblia fala que teve um pessoal invejoso que armou contra Daniel. Fez com que o rei assinasse uma lei dizendo o quê? Que ninguém podia orar a outro Deus senão ao rei. E o rei assinou. E Daniel não estava nem aí para a paçoca, como diz os jovens. Com a janela aberta da sua casa, ele ajoelhava 3 vezes por dia para orar. Fácil demais de ser pego. Fácil demais. Eu oraria escondido. Mas Daniel não sou eu. Ele abre a janela. E a Bíblia fala então que ele é denunciado. E o rei fica muito triste, porque o rei amava Daniel. Amava muito. E o rei pensou uma maneira de livrá-lo da cova. Ele encontrou essa maneira, irmãos? Por que que não? Porque no Império Medo-Persa, o rei não podia tudo. Tinha algo que ele não podia. Não podia revogar uma lei. Uma vez que havia uma lei, a lei era superior a ele. Então, não podia ser revogada. Por isso é prata. Quantos estão entendendo o que eu estou dizendo? Aquele rei não teve autoridade e poder suficiente para livrar Daniel. Por isso que ele corre lá no outro dia gritando: Daniel, Daniel, será que o Deus do céu te livrou? Daniel responde o quê? Vive, ó rei. De noite, Deus mandou o anjo. Fechou a boca de todos eles. Viraram gatinhos inofensivos. Ore com janela aberta, filho. Não seja como eu. Brincadeira. Não é a janela em si. Não tenha vergonha de orar. E nem de chamar para orar. Você está lá na sua empresa. Seu chefe falou: está difícil, não está vendendo, está não sei o quê. Você fala: gente, podemos fazer uma oração aqui? Você faz isso? Deveria. Posso fazer uma oração? Aí o pessoal vai ficar perplexo, porque estão acostumados com palavrão, com xingamento. Mas quando alguém fala, vamos orar, eles assustam, porque eles não consideram que há um Deus que governa. Mas você é um Daniel que está lá na corte do seu trabalho. Chama para orar. Faça o que se espera de um crente. Verso 39. Depois desse segundo, vai ter um terceiro, de bronze, que terá domínio sobre toda a terra. Muito bem. O primeiro império, qual é? Representado pela cabeça de ouro. Segundo império, Medo-Persa. A sua título de curiosidade. É por isso que é na parte que tem 2 braços. Um braço é a Pérsia, o outro braço é a Média. 2 impérios juntos que se uniram durante 200 anos dominaram o planeta. Ok? Essa é a prata. Mas depois, o texto diz, virá um terceiro. E esse terceiro é de bronze e também vai ter domínio sobre toda a terra. Quem é esse terceiro reino? É o Império Grego ou Macedônico. Que coisa! Vocês certamente já ouviram falar em Alexandre o Grande. Quem já ouviu falar nele? Lá pelo ano 330, Alexandre é levantado como rei, sucessor do seu pai, que tinha morrido. Mas ele era muito jovem, 21 anos de idade. E ele então começou a sua carreira de conquistador. E em 12 anos, conquistou todo o mundo conhecido. Tudo. Foi no tempo desses caras que apareceu um certo Antíoco Epifânio, que governava a região do Egito ali, do Oriente Médio. E esse cara resolveu profanar o templo com o abominável da desolação. O que que ele fez? Sacrificou um porco no altar. Mas Jesus diz, Mateus 24, o que que ele diz? Preste atenção, naqueles dias haverá tribulação como nunca houve na terra. Preste atenção, quando vocês virem o abominável da desolação, o que foi vai se repetir, porque o que era ainda continua sendo. Eita, agora eu fui filosófico. Vai ser profanado de novo. Isso foi nos dias desse império, que é o império de bronze. Você vê, o bronze é mais forte do que a prata e do que o ouro, mas tem menos valor do que todos eles. Verso 40. Quarto reino será forte, como ferro, pois o ferro a tudo quebra e esmiuça. Como o ferro quebra todas as coisas, assim esse império vai quebrar e esmiuçar tudo. Então, como nós temos o privilégio de viver nesse tempo, Daniel não sabia que império era esse, nem Nabucodonosor, mas você tem o privilégio, você sabe. A cabeça de ouro, o império babilônico. O peito de prata com os dois braços, império Medo-Persa. E agora o ventre e as coxas de bronze, império grego. Você deve ter assistido aquele filme dos 300, que tentaram resistir à invasão dos persas, do rei Xerxes. Quase tudo é verdadeiro naquele filme. Menos a beleza daqueles caras. Tudo mentira. Tudo fake. Aquele abdômen, você vê que aquele abdômen parece uma coisa celestial. Tudo mentira. E é bom lembrar que foi de lá que os legendários tiraram o quê? Yahoo. Aleluia! Você é livre. Então, aquele rei, Xerxes, você sabe, foi nos dias desse rei Xerxes que a história de Esther acontece. Chamado também na Bíblia de Artaxerxes. Ou seja, o Xerxes Supremo, o rei supremo. Depois mudou o nome para Xá, mas era Xerxes. Mas o quarto reino, ele vai ser de ferro. Quem é esse império? Qual foi o império que sucedeu o império grego? Império Romano. Lá pelo ano 30 antes de Cristo, um cara chamado Otaviano se tornou o primeiro César. Então os historiadores dizem que foi aí que começou oficialmente o Império Romano. O texto diz que tem duas pernas de ferro. Por quê? Porque o Império Romano se dividiu em dois. Império Romano no Ocidente, em Roma, e Império Romano no Ocidente, em Constantinopla, também chamada de Bizâncio. Por isso, o Império Romano no Oriente é chamado de Império Bizantino, mas é o sinônimo, ok? O Império Romano, ele acabou em duas fases. Na primeira fase, lá pelo ano 470, Roma foi invadida pelos bárbaros e caiu o Império Romano no Ocidente. Mas Constantinopla, ou Bizâncio, como você quer, só vai cair lá no ano 1450, estou arredondando, quando os turcos otomanos invadem a cidade e termina oficialmente aquele império. Você vê que não tem tanto tempo assim. Estabeleceram um outro império que não faz parte da estátua. E aí, vamos concluir? Olha o que a palavra de Deus diz. Vamos concluir, verso 41. Quanto ao que viste dos pés e dos artelhos, em parte de barro de oleiro, em parte de ferro, será esse um reino dividido. Contudo, haverá nele alguma coisa da firmeza do ferro, pois que viste o ferro misturado com barro de lodo, como os artelhos dos pés eram em parte de ferro e em parte de barro, assim, por uma parte, o reino será forte, mas por outra será fraco. Quanto ao que viste do ferro misturado com barro de lodo, misturar-se-ão mediante casamento, mas não se ligarão um ao outro, assim como o ferro não se mistura com o barro. Preste atenção, os pés são uma continuação do quê? Da perna. Isso significa que o Senhor Jesus vai voltar no Império Romano restaurado. Nos últimos dias, aqueles países que eram parte do Império Romano vão se unir, serão 10 reis e o anticristo vai reinar sobre eles, sobre esses 10 artelhos. Mas preste atenção nisso. Pastor, o que você quer dizer com os países do Império Romano? O Império Romano, ele essencialmente governava ao derredor do mar Mediterrâneo. Então você tem, ao sul do Mediterrâneo, países árabes muçulmanos. E na parte norte você tem países cristãos. Em algum momento, esses países vão se unir. Se não todos, a maior parte deles. E vai ser um governo muçulmano. Porque eu acredito que o anticristo virá de um reino desse. Vai ser o Império Romano restaurado. E ele tem uma característica. É ferro misturado com barro. Ou seja, o que significa o ferro? Falei para você, força. Né? Tem muita força. O barro aponta para quem? O barro. Quem foi feito do barro? Então, o barro fala de governo humano, democracia. Vai ser uma mistura de democracia com tirania. Mas não se mistura, porque democratas odeiam tiranos. Tiranos querem acabar com a democracia. Mas eles vão se unir para um propósito. E nos dias dele, a pedra será arrancada e lançada na terra. E o reino de Deus será estabelecido entre nós. Aleluia! Você sabe, está me ocorrendo uma coisa aqui agora. As coisas do homem sempre começam do melhor e terminam no pior. E são coisas do homem. As coisas de Deus na sua vida, às vezes começa no pior, lá embaixo. Mas você vai subindo de glória em glória. Vai terminar lá em cima. Quando Deus age, querido, quando o Senhor age, é sempre do pior para o maior, para o melhor, para a glória. Não desanime. O Senhor está movendo na sua vida. Ele vai terminar a obra que ele começou.

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2: Pastor Rigonato, me chamo Romeu e tenho uma dúvida. Por que Salomão construiu o templo e não o seu pai Davi, pastor? Existe algum motivo para que Davi não tenha sido o homem a construir o templo?
3: Porque Davi, ele era homem de guerra, sanguinário. Salomão é um homem de paz. Quando Deus aparece em sonho para Salomão, Deus fala para ele: olha, eu fui com seu pai e o seu nome significa Gededias, você é amado de Deus. Deus falou para Salomão assim: pede o que você quiser. E aí Salomão surpreende Deus e falou: eu quero sabedoria para estar à testa desse povo. Então, dá-me ouvidos que saibam ouvir. E Deus ficou muito bem impressionado com Salomão e falou assim: olha, você não pediu vitória sobre os inimigos, você não pediu riquezas, você não pediu glória. Então eu vou te dar tudo isso. Aqui eu já estou fazendo uma conclusão do que Deus estava falando para Salomão. Como você não pediu vitória sobre o inimigo, eu vou dar vitória sobre o inimigo. Mas Salomão, em 40 anos de governo, num tempo dificílimo, onde as nações elas se contra-atacavam em guerras para conquista de territórios, nenhum rei inimigo jamais fez uma incursão de guerra contra Salomão. Portanto, Salomão nunca regimentou o exército para a guerra. Ele não derramou uma gota de sangue durante o seu reinado em guerra. Por isso, como ele é um homem de paz, e o templo será para paz e não para guerra. Então Deus atribuiu a Salomão essa tarefa de edificar o templo. Foi Davi que sonhou com o templo. Você pode olhar no Salmo 132, onde Davi fala: eu não darei descanso aos meus olhos, nem sono às minhas pálpebras, até encontrar casa para o meu Deus. Davi estava tendo a visão da igreja, porque Deus sempre gostou de habitar com o homem. No Éden, ele vinha diariamente para estar com o homem. No deserto, o povo estava caminhando pelo deserto e Deus pediu o tabernáculo para habitar com eles, nas tendas. Em Israel, o povo habitava em casa. Quando Davi teve essa sacada espiritual de desejar casa para Deus, Deus falou: a bênção que eu darei sobre a sua vida é que o seu reino não terá fim, vai ser perpetuado em Cristo para sempre. Que bênção grande. Quando você tem um coração correto para Deus, Deus retribui infinitamente mais. Salomão teve o privilégio de construir aquilo que foi o sonho do coração de Davi e que Deus viu como algo magnífico. Mas como era casa de paz, Salomão deveria construir o templo e não Davi, que foi chamado de homem sanguinário, porque durante todo o seu reino, ele expandiu, mas através da guerra. Matou muita gente. Pastor, mas eram necessárias as guerras? Era a linguagem que o povo entendia. Isso era legitimado por causa das barbáries. Há uma força policial, quando ela avança contra uma quadrilha perigosa, contra um comando criminoso de tráfico, de roubo, de assassinato, essa polícia não tem jeito de avançar contra esse comando com flores. E nesse caso, para estabelecer a ordem, a polícia tem que ter armamento pesado, porque infelizmente os bandidos são mais bem armados do que a polícia oficial. O Senhor tenha misericórdia da segurança no Brasil.
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9: Qual é o mistério? Verso 31. Tu, ó rei, estavas vendo, e eis uma grande estátua. Ela era imensa, de extraordinário esplendor, e estava em pé diante de ti, e a sua aparência era terrível. A cabeça era fino ouro, o peito e os braços de prata, o ventre e os quadris de bronze, as pernas de ferro, os pés em parte de ferro e em parte de barro. A estátua, ela tinha uma característica. Cada parte era de um material. A cabeça era de ouro, os braços e o peito de prata, o ventre e as duas coxas de bronze, a perna de ferro e os pés, ferro junto com barro. Duas coisas que não se misturam, mas é assim que era a estátua. Ela é feita de metais, mas de cima para baixo o valor é decrescente. O ouro é o mais caro, o barro, a argila, é o de menos valor. Então você vê que de cima para baixo é o ouro, depois a prata, depois o bronze, depois o ferro. Por quê? Vai caindo o valor, mas vai aumentando o quê? O poder, a força. O ouro é muito maleável, é glorioso, mas é maleável. Mas o ferro não. O ferro é a base da nossa civilização, não é? Muito forte, mas vale muito menos, incomparavelmente. Por que que Deus faz questão de mostrar essas duas dimensões? Vou explicar para você agora mesmo. Verso 34. Quando estavas olhando, uma pedra foi cortada sem auxílio de mãos, feriu a estátua nos pés de ferro e de barro e os esmiuçou. A pedra, ela é lançada nos pés da estátua. O que significa isso? Quem é a pedra, irmãos? Ele disse, eu sou a pedra. Eu sou a pedra. Olha para cá. Lá em Lucas, aquele que cair sobre esta pedra vai ser despedaçado. Mas aquele em que essa pedra cair em cima vai ser o quê? Esmiuçado. Vai virar pó e não haverá lembrança. A pedra virá para encerrar os reinos deste mundo. O fato dela vir nos pés significa que ela vai vir nos dias dos pés. Porque cada parte da estátua, você vai ver comigo agora, é um período, um império. Nos dias do último império, a pedra virá. Eu quero dizer para você que o tempo dos gentios já está terminando. Então a pedra é o Senhor Jesus. O texto diz que é uma pedra que foi cortada sem auxílio de mãos humanas. Por quê? Porque foi o próprio Deus, pelo Espírito Santo, quem gerou, quem cortou, não é? E a Bíblia fala que o Senhor Jesus veio oferecendo o reino. Ele fala, olha, quantas vezes, como a galinha quer ajuntar os seus pintinhos, eu quis também ajuntar vocês, mas vocês não quiseram. Jesus foi rejeitado, não é? Essa é uma coisa que é preciso dizer. Mas hoje, Deus tem a sua igreja. Quando Israel rejeitou, foi separado. Mas Deus estabeleceu no Pentecoste um outro povo, um novo homem, que é a igreja do Senhor Jesus. Quantos dizem amém? Verso 35. Então, foi juntamente esmiuçado o ferro, o barro, o bronze, a prata e o ouro. Esmiuçar ferro. O que que pode esmiuçar ferro? Alguém entende de mineralogia aqui? Qual outro metal que lançado contra o ferro esmiuça o ferro? Não sei. Eu acho que nem existe. Por isso, essa pedra não é uma pedra comum, querido. É uma pedra que vai vir do céu. A natureza dela é superior a tudo isso. Por isso, onde ela cai, ela esmiuça. Não importa o tamanho do poder aparente que haja. Bom, e essa pedra, olha o que diz. O ferro, o bronze, a prata e o ouro se fizeram como a palha das eiras no estio. E o vento os levou. e deles não se viram mais vestígios. Mas a pedra que feriu a estátua se tornou o quê, meus irmãos? Uma grande montanha que encheu toda? A pedra vai se tornar uma montanha. Eu sei que você está acostumado a cantar que Deus remove montanha, e você está sempre falando contra montanha, e você está certo, meu querido. A Bíblia, quando fala de montanha, está falando de duas coisas: ou um grande obstáculo, ou o Senhor Jesus. E o que acontece? A pedra, que é Cristo, vai se tornar o reino. O reino é a montanha que vai encher toda a terra. Nesse tempo vai se cumprir a profecia de que a glória do Senhor vai encher a terra como as águas cobrem o mar. Toda a terra vai ser nos dias em que essa pedra, que é Cristo, for lançada. Aleluia. Agora vamos ver a interpretação. Verso 36. Este é o sonho e também a sua interpretação, diremos ao rei. Tu, ó rei de reis, a quem o Deus do céu conferiu o reino, o poder, a força e a glória. Puxa vida. É duro você ler na Bíblia alguém sendo chamado de rei de reis. Porque para nós, quem é o único rei dos reis? Senhor Jesus. Mas Daniel disse, e Deus mandou ele falar, que Nabucodonosor era rei de reis. Por que que ele era o rei de reis? Recebeu a autoridade de Deus. E a ele pertencia reino, poder e glória. Quem é que falou isso? Na oração do Pai Nosso. Porque teu é o reino, poder e... Mas Deus dá a quem ele quer. Deus deu para Nabucodonosor. Para que Nabucodonosor começasse algo que ele nem imaginava. Aí o texto continua, verso 38. A cujas mãos foram entregues os filhos dos homens, onde quer que eles habitem, e os animais do campo, e as aves do céu, para que dominasse sobre todos eles. Tu és a cabeça de ouro. Você sabe, durante esses milênios, o homem domina sobre aves. Domina ou não domina? Ele é capaz de domesticar e ensinar truques para uma ave, sim ou não? Um mamífero, sim ou não? Até répteis participa de circo. Cobras repugnantes são usadas para fazer show. Então, o homem domina sobre tudo isso. Mas tem uma parte que o homem nunca dominou e nem vai. Deus deixou só para o seu filho. São os peixes do mar. Os peixes obedecem o comando dele. Pescaram a noite inteira, não pegaram, mas agora o rei diz para os peixes chegarem mais perto, porque ele governa sobre tudo. Não tem nenhum governo maior do que o dele. Ele é soberano. O texto diz: tu, ó rei, és a cabeça de ouro. Verso 38. Tu és a cabeça de ouro. Então você está vendo a cabeça de ouro lá? Ela foi feita de acordo com estátuas que existem até hoje de reis caldeus, babilônicos. Daí aquela imagem. E o texto diz que o império babilônico é ouro. Tu, ó rei, és este ouro. Isso Daniel falou 600 anos antes de Cristo. Puxa vida. Depois de ti se levantará outro reino inferior ao teu. Qual que é o outro reino? A prata, os braços e o peito. Esse é o segundo reino, o que virá depois da cabeça. Quando Daniel falou isso, era profecia. Quando nós estamos lendo agora, já é história passada. Mas a Bíblia contou a história antes da história acontecer. Aleluia. Esse reino que tem dois braços e o peito de prata representa quem? O império que veio subsequente, né? Que é o império chamado de Medo-Pérsia. Porque era a união de dois povos, a Média, eu sei que você acha estranho isso, mas é o nome do lugar, a Média e a Pérsia. Só que os persas, no decorrer dos anos, ficaram muito mais fortes do que os medos e dominaram o nome. Então, hoje em dia, você fala Império Persa, mas na verdade era Medo-Persa. Os reis, os dois reis, alternavam, por isso você tem Ciro e tem Dario sendo mencionados. Não é verdade? É muito interessante porque é nos dias... Bom, vamos entender um pouquinho de data, não é? Preste atenção. No ano 606, Jerusalém é levada cativa, ok? Mas Deus falou para Jeremias que seriam quantos anos lá? 70. Então, quanto que vai dar? 518, 516. Presta atenção. 70 anos depois, isso, 546. Em 546 aconteceu algo. O Império Babilônico caiu. A cabeça de ouro caiu. Porque a prata tem menos valor, mas é mais forte que o ouro. E então Ciro, o imperador, ele vai ser o homem usado por Deus para assinar o decreto, para mandar o povo de volta para Jerusalém, para reconstruir a cidade e o templo. Agora, o que é impressionante sobre isso é que Ciro é mencionado pelo profeta Isaías, que viveu no ano 720, ou seja, 200 anos antes. Lá em Isaías 44, 28, você pode ler os dois capítulos, 44 e 45, que fala de Ciro. Mas olha como Deus fala, que digo de Ciro, Deus menciona o nome. Isso aqui não está contando história. Isaías viveu 720. Ciro aparece em cena 546. Não é interessante isso? Está 200 anos. E Deus chama ele pelo nome e diz, é meu pastor. Olha, isso é um negócio surpreendente. De Nabucodonosor, Deus falou, é meu servo. De Ciro, Deus fala, é meu pastor. O que está acontecendo, meu Deus? É meu pastor e cumprirá tudo que me apraz. Que digo também de Jerusalém. Ou seja, Ciro é que vai dizer, será edificada e o templo refundado. Quem fez isso? Ciro. Durante o Império Medo-Persa. Era um poder menor em glória. Pastor, o que é a glória na ótica dessa profecia? É porque tudo aponta para Cristo. A glória é a autoridade suprema. É a glória de Cristo. Por isso, só é salvo quem confessa com a boca e crê com o coração que Jesus Cristo é o Senhor. Autoridade suprema. O que significa isso? Ele manda. Ele não pergunta sua opinião. Ele não depende de votações. Ele não depende de eleições. Ele simplesmente manda. Vai ser assim durante aqueles 1000 anos. Ele vai reinar com cetro de... Cetro de quê? Porque ferro simboliza o quê? Poder. Então, quem mais se aproximou de Cristo? Foi Nabucodonosor. Nabucodonosor foi o primeiro imperador da história. Como assim, pastor? É porque talvez você não sabe a diferença entre império e reino. São coisas diferentes. Quantos sabem a diferença? Aleluia, eu adoro contar uma novidade. Você já reparou? Lá em Colossenses diz que ele nos libertou do... E nos transportou para o... Que coisa! Eu fui liberto do império e transportado para o... Que coisa! Porque império tem a ver com força. Foi conquistado. Reino não, reino é herdado, eu faço parte da genealogia do rei, eu sou o príncipe herdeiro, esse é o reino. Quantos dizem amém? Mas Nabucodonosor foi o primeiro imperador, por quê? Antes dele tiveram muitos reis, mas cada um reinava no seu lugar. Nabucodonosor não, recebeu autoridade na maior parte do mundo conhecido. Isso é império. Os outros reis passaram a ser chamados reis vassalos, submissos a ele. Por isso é ouro, porque aponta para o reino de Cristo, que vai ser assim também. Mas não para fazer o mal, para decretar virtude, para decretar saúde, para decretar justiça. Quantos dizem amém? Mas o Império Medo-Persa era menor em valor. Por que era menor em valor? Tem um exemplo bíblico que eu acho muito interessante, que é o de Dario. Quantos se lembram da história de Daniel na cova dos leões? Então, a Bíblia fala que teve um pessoal invejoso que armou contra Daniel. Fez com que o rei assinasse uma lei dizendo o quê? Que ninguém podia orar a outro Deus senão ao rei. E o rei assinou. E Daniel não estava nem aí para a paçoca, como diz os jovens. Com a janela aberta da sua casa, ele ajoelhava 3 vezes por dia para orar. Fácil demais de ser pego. Fácil demais. Eu oraria escondido. Mas Daniel não sou eu. Ele abre a janela. E a Bíblia fala então que ele é denunciado. E o rei fica muito triste, porque o rei amava Daniel. Amava muito. E o rei pensou uma maneira de livrá-lo da cova. Ele encontrou essa maneira, irmãos? Por que que não? Porque no Império Medo-Persa, o rei não podia tudo. Tinha algo que ele não podia. Não podia revogar uma lei. Uma vez que havia uma lei, a lei era superior a ele. Então, não podia ser revogada. Por isso é prata. Quantos estão entendendo o que eu estou dizendo? Aquele rei não foi, não teve autoridade e poder suficiente para livrar Daniel. Por isso que ele corre lá no outro dia gritando: Daniel, Daniel, será que o Deus do céu te livrou? Daniel responde o quê? Vive, ó rei, de noite Deus mandou o anjo, fechou a boca de todos eles, viraram gatinhos inofensivos. Ore com janela aberta, filho. Não seja como eu. Brincadeira. Não é a janela em si. Não tenha vergonha de orar. E nem de chamar para orar. Você está lá na sua empresa. Seu chefe falou: tá difícil, não tá vendendo, tá não sei o quê. Você fala: gente, podemos fazer uma oração aqui? Você faz isso? Deveria. Posso fazer uma oração? Aí o pessoal vai ficar perplexo, porque estão acostumados com palavrão, com xingamento. Aí quando alguém fala: vamos orar, eles assustam, porque eles não consideram que há um Deus que governa. Mas você é um Daniel que está lá na corte do seu trabalho. Chama para orar. Faça o que se espera de um crente. Verso 39. Depois desse segundo, vai ter um terceiro, de bronze, que terá domínio sobre toda a terra. Muito bem. O segundo, primeiro império, qual é? Representado pela cabeça de ouro. Segundo império, Medo-Persa. A sua título de curiosidade. É por isso que é na parte que tem dois braços. Um braço é a Pérsia, o outro braço é a Média. Dois impérios juntos que se uniram durante 200 anos, dominaram o planeta. Ok? Essa é a prata. Mas depois, o texto diz, virá um terceiro. E esse terceiro é de bronze e também vai ter domínio sobre toda a terra. Quem é esse terceiro reino? É o Império Grego ou Macedônico. Que coisa! Vocês certamente já ouviram falar em Alexandre o Grande. Quem já ouviu falar nele? Lá pelo ano 330, Alexandre é levantado como rei, sucessor do seu pai, que tinha morrido. Mas ele era muito jovem, 21 anos de idade. E ele então começou a sua carreira de conquistador. E em 12 anos, conquistou todo o mundo conhecido. Tudo. Foi no tempo desses caras que apareceu um certo Antíoco Epifânio, que governava a região do Egito ali, do Oriente Médio. E esse cara resolveu profanar o templo com o abominável da desolação. O que que ele fez? Sacrificou um porco no altar. Mas Jesus diz, Mateus 24, o que ele diz? Preste atenção. Naqueles dias haverá tribulação como nunca houve na terra. Preste atenção, quando vocês virem o abominável da desolação, o que foi vai se repetir. Porque o que era ainda continua sendo. Eita, agora eu fui filosófico. Vai ser profanado de novo. Isso foi nos dias desse império, que é o império de bronze. Você vê, o bronze é mais forte do que a prata e do que o ouro, mas tem menos valor do que todos eles. Verso 40. Quarto reino será forte, como ferro, pois o ferro a tudo quebra e esmiuça. Como o ferro quebra todas as coisas, assim esse império vai quebrar e esmiuçar tudo. Então, como nós temos o privilégio de viver nesse tempo, Daniel não sabia que império era esse, nem Nabucodonosor, mas você tem o privilégio, você sabe. A cabeça de ouro, o Império Babilônico. O peito de prata com os dois braços, Império Medo-Persa. E agora o ventre e as coxas de bronze, Império Grego. Você deve ter assistido aquele filme dos 300, que tentaram resistir à invasão dos persas, do rei Xerxes. Quase tudo é verdadeiro naquele filme. Menos a beleza de aqueles caras. Tudo mentira. Tudo fake. Aquele abdômen, você vê que aquele abdômen parece uma coisa celestial. Tudo mentira. E é bom lembrar que foi de lá que os legendários tiraram o quê? Yahoo. Aleluia! Você é livre. Então, aquele rei, Xerxes, você sabe, foi nos dias desse rei Xerxes que a história de Esther acontece. chamado também na Bíblia de Artaxerxes, ou seja, o Xerxes Supremo, o Rei Supremo. Depois mudou o nome para Xá, mas era Xerxes. Mas o quarto reino, ele vai ser de ferro. Quem é esse império? Qual foi o império que sucedeu o Império Grego? Império Romano. Lá pelo ano 30 antes de Cristo, um cara chamado Otaviano se tornou o primeiro César. Então os historiadores dizem que foi aí que começou oficialmente o Império Romano. O texto diz que tem duas pernas de ferro. Por quê? Porque o Império Romano se dividiu em dois. Império Romano no Ocidente, em Roma, e Império Romano no Ocidente, em Constantinopla, também chamada de Bizâncio. Por isso, o Império Romano no Oriente é chamado de Império Bizantino, mas é o sinônimo, ok? O Império Romano, ele acabou em duas fases. Na primeira fase, lá pelo ano 470, Roma foi invadida pelos bárbaros e caiu o Império Romano no Ocidente. Mas Constantinopla, ou Bizâncio, como você quer, só vai cair lá no ano 1450, estou arredondando, quando os turcos otomanos invadem a cidade e termina oficialmente aquele império. Você vê que não tem tanto tempo assim. Estabeleceram outro império que não faz parte da estátua. E aí, vamos concluir? Olha o que a palavra de Deus diz. Vamos concluir, verso 41. Quanto ao que viste dos pés e dos artelhos, em parte de barro de oleiro, em parte de ferro, será esse um reino dividido. Contudo, haverá nele alguma coisa da firmeza do ferro, pois que viste o ferro misturado com barro de lodo. Como os artelhos dos pés eram em parte de ferro e em parte de barro, assim, por uma parte, o reino será forte, mas por outra será fraco. Quanto ao que viste do ferro misturado com barro de lodo, misturar-se-ão mediante casamento, mas não se ligarão um ao outro, assim como o ferro não se mistura com o barro. Preste atenção, os pés são uma continuação do quê? Da perna. Isso significa que o Senhor Jesus vai voltar no Império Romano restaurado. Nos últimos dias, aqueles países que eram parte do Império Romano vão se unir, serão 10 reis e o anticristo vai reinar sobre eles, sobre esses 10 artelhos. Mas preste atenção nisso. Pastor, o que você quer dizer com os países do Império Romano? O Império Romano, ele essencialmente governava ao derredor do mar Mediterrâneo. Então você tem, ao sul do Mediterrâneo, países árabes muçulmanos. E na parte norte você tem países cristãos. Em algum momento, esses países vão se unir. Se não todos, a maior parte deles. E vai ser um governo muçulmano. Porque eu acredito que o anticristo virá de um reino desse. Vai ser o Império Romano restaurado. E ele tem uma característica. É ferro misturado com barro. Ou seja, o que significa o ferro? Falei para você, força. Né? Tem muita força. O barro aponta para quem? O barro. Quem foi feito do barro? Então, o barro fala de governo humano, democracia. Vai ser uma mistura de democracia com tirania. Mas não se mistura, porque democratas odeiam tiranos. Tiranos querem acabar com a democracia. Mas eles vão se unir para um propósito. E nos dias dele, a pedra será arrancada e lançada na terra. E o reino de Deus será estabelecido entre nós. Aleluia! Você sabe, está me ocorrendo uma coisa aqui agora. As coisas do homem sempre começam do melhor e terminam no pior. E são coisas do homem. As coisas de Deus na sua vida, às vezes começa no pior, lá embaixo. Mas você vai subindo de glória em glória. Vai terminar lá em cima. Quando Deus age, querido, quando o Senhor age, é sempre do pior para o maior, para o melhor, para a glória. Não desanime. O Senhor está movendo na sua vida. Ele vai terminar a obra que ele começou.

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3: Olá, ouvinte. 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
3: Pastor Rigonato, me chamo Romeu e tenho uma dúvida. Por que Salomão construiu o templo e não seu pai Davi, pastor? Existe algum motivo para que Davi não tenha sido homem a construir o templo?
4: Porque Davi, ele era homem de guerra, sanguinário. Salomão é um homem de paz. Quando Deus aparece em sonho para Salomão, Deus fala para ele: olha, eu fui com seu pai e o seu nome significa Gededias, você é amado de Deus. Deus falou para Salomão assim: pede o que você quiser. E aí Salomão surpreende Deus e fala: eu quero sabedoria para estar à testa desse povo. Então, dá-me ouvidos que saibam ouvir. E Deus ficou muito bem impressionado com Salomão e falou assim: olha, você não pediu vitória sobre os inimigos, você não pediu riquezas, você não pediu glória. Então eu vou te dar tudo isso. Aqui eu já estou fazendo uma conclusão do que Deus estava falando para Salomão. Como você não pediu vitória sobre o inimigo, eu vou dar vitória sobre o inimigo. Mas Salomão, em 40 anos de governo, num tempo dificílimo, onde as nações elas se contra-atacavam em guerras para conquista de territórios, nenhum rei inimigo jamais fez uma incursão de guerra contra Salomão. Portanto, Salomão nunca regimentou o exército para a guerra. Ele não derramou uma gota de sangue durante o seu reinado em guerra. Por isso, como ele é homem de paz, e o templo será para paz e não para guerra. Então Deus atribuiu a Salomão essa tarefa de edificar o templo. Foi Davi que sonhou com o templo. Você pode olhar no Salmo 132, onde Davi fala: eu não darei descanso aos meus olhos, nem sono às minhas pálpebras, até encontrar casa para o meu Deus. Davi estava tendo a visão da igreja, porque Deus sempre gostou de habitar com o homem. No Éden, ele vinha diariamente para estar com o homem. No deserto, o povo estava caminhando pelo deserto e Deus pediu o tabernáculo para habitar com eles, nas tendas. Em Israel, o povo habitava em casa. Quando Davi teve essa sacada espiritual de desejar casa para Deus, Deus falou: a bênção que eu darei sobre a sua vida é que o seu reino não terá fim, vai ser perpetuado em Cristo para sempre. Que bênção grande. Quando você tem um coração correto para Deus, Deus retribui infinitamente mais. Salomão teve o privilégio de construir aquilo que foi o sonho do coração de Davi e que Deus viu como algo magnífico. Mas como era casa de paz, Salomão deveria construir o templo e não Davi, que foi chamado de homem sanguinário, porque durante todo o seu reino, ele expandiu, mas através da guerra. Matou muita gente. Pastor, mas eram necessárias as guerras? Era a linguagem que o povo entendia. Isso era legitimado por causa das barbáries. Há uma força policial, quando ela avança contra uma quadrilha perigosa, contra um comando criminoso de tráfico, de roubo, de assassinato, essa polícia não tem jeito de avançar contra esse comando com flores. E nesse caso, para estabelecer a ordem, a polícia tem que ter armamento pesado, porque infelizmente os bandidos são mais bem armados do que a polícia oficial. O Senhor tenha misericórdia da segurança no Brasil.
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